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1: Bom dia. As notícias apresentadas por Cristina Xavier. O presidente da República, Daniel Chapo, participa este domingo no culto de encerramento do sínodo da Igreja Presbiteriana de Moçambique, que terá lugar no pavilhão de Machakene, na cidade de Maputo. A cerimônia marca o fim dos trabalhos do órgão máximo de deliberação da Igreja Presbiteriana de Moçambique, que reuniu líderes e delegados para refletir sobre a missão da Igreja, o fortalecimento da fé cristã e o seu contributo para o desenvolvimento espiritual, moral e social do país. O culto será igual marcado por orações pela paz e estabilidade em Moçambique. A presença do chefe de Estado reforça o reconhecimento do papel das confissões religiosas na promoção da unidade nacional, da reconciliação e dos valores éticos e morais na sociedade. Quatro funcionários da Autoridade Tributária em Sofala estão sob investigação por suspeitas de fazerem parte de um esquema de descaminho e contrabando de combustíveis. A Procuradoria Provincial já instaurou um processo contra os funcionários em causa, supostamente ligados a uma rede baseada no Porto da Beira. A informação foi dada a conhecer este sábado na Beira pelo Procurador-Geral Adjunto, Ângelo Matussa.
2: O problema de contrabando de combustíveis não é só aqui em Sofala. Aqui em Sofala deve ser, se calhar, o local de alguma maior incidência, se calhar porque, pronto, temos este corredor, se calhar temos muito mais situações dessas por outras razões. A detenção de certos funcionários da autoridade tributária de alguma forma está ligada a este problema.
1: Procurador-Geral Adjunto Ângelo Matussa falando à imprensa este sábado na cidade da Beira, no final da visita do Procurador-Geral da República à província de Sofala. Em Teta, as autoridades pretendem potenciar o sistema ferroviário para aumentar o volume de exportações, reduzir os custos logísticos e reforçar a competitividade da economia provincial. A estratégia passa por maximizar a utilização da linha de Sena e do corredor logístico de Nacala, infraestruturas consideradas fundamentais para o escoamento da produção destinada aos mercados nacional e internacional. A perspectiva foi apresentada pelo governador da província de Teta, Domingos Viola, durante a cerimônia de relançamento da Conferência Internacional de Investimentos Teta 2026.
3: Podemos exportar bens e serviços para o Malawi, Zâmbia e Zimbábue. A partir de Teta, nós podemos ter portos secos, porque Teta é uma única província do país que faz ligação ferroviária com dois portos. As outras províncias, eu não as conheço bem, mas muitas podem ter duas linhas que ligam o mesmo porto. Mas nós temos duas linhas que ligam dois portos diferentes. Então, essa é uma posição. E nós, construindo um porto seco em Tete, vamos desgastar menos as nossas estradas. Porque a mercadoria, em vez de sair da Beira, percorrer 600 km até aqui, e depois fazer os restantes para entrar no Interland, pode sair de Moatize para o Zimbábue e perto.
1: Governador de Teta, Domingos Viola, e a perspectiva do crescimento nas áreas de transporte e serviços de apoio, com vista a fortalecer as cadeias de valor da agricultura, da mineração e da indústria. A província de Nampula está a registrar atualmente um número cada vez maior de mulheres a serem submetidas a cirurgias de emergência devido à gravidez ectópica. O facto preocupa o corpo médico, que já chama a situação de epidémica. Detalhes por Hermínia Francisco.
4: A implantação da gravidez fora da cavidade uterina é, segundo especialistas, causada por cicatrizes na tuba uterina provocada por infecções não tratadas. O médico ginecobstetra e diretor do Departamento de Ginecologia e Obstetrícia no Hospital Central de Nampula, Denis Viegas, revelou em entrevista à nossa reportagem que a maior unidade sanitária da região norte do país chega a operar no mês perto de 100 mulheres com gravidez fora do útero.
5: Há muita doença sexualmente transmitida que não está a ser tratada. Traduz que está a haver muita promiscuidade sexual. Traduz que há muita gente que não está a usar preservativo. Então, Nampula tem quase uma epidemia de ectópicas.
4: Diniz Viegas, a volta da gravidez fora da cavidade uterina, um problema que constitui preocupação do Hospital Central de Nampula, de onde vos falou Hermínia Francisco.
6: Na atualidade internacional, o Supremo Tribunal Federal do Brasil rejeitou este sábado um pedido da defesa de Jair Bolsonaro para autorizar o presidente da Argentina a visitar o ex-chefe de Estado que cumpre prisão domiciliar em Brasília. Os advogados de Bolsonaro pretendiam que Javier Milei visitasse Bolsonaro na segunda-feira, data em que Milei se desloca ao Brasil para participar na apresentação da candidatura presidencial de Flávio Bolsonaro, filho do ex-governante. O endurecimento das medidas surge depois de Flávio Bolsonaro ter divulgado nas redes sociais uma carta manuscrita do pai, na qual o antigo chefe de Estado reiterava o apoio à candidatura do filho e apelava à união da família. O tempo. A cidade de Tete poderá registrar este domingo 32 graus centígrados de temperatura máxima, seguida por Xaxá e Beira com 30 graus, Maputo e Quelimane 29, Nampula e Pemba 28, Inhambane, Vilanculo, Chimoio 27 e Lixinga pode chegar aos 23 graus centígrados de temperatura máxima. Fora as notícias a esta hora. As próximas às 7 horas.
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0: sábado pelo Procurador-Geral Adjunto Ângelo Matos.
1: O problema de contrabando de combustíveis não é só a quem se fala. Quem se fala deve ser, se calhar, o local de alguma maior incidência, se calhar porque, pronto, temos este corredor, se calhar temos muito mais situações dessas por outras razões. A detenção de certos funcionários da autoridade tributária, de alguma forma, está ligada a este problema.
0: Procurador-Geral Adjunto Ângelo Matusso falando à imprensa este sábado na Beira, no final da visita do Procurador-Geral da República à província de Sofala. Em Tete, autoridades pretendem potenciar o sistema ferroviário para aumentar o volume de exportações, reduzir os custos logísticos e reforçar a competitividade da economia provincial. A estratégia passa por maximizar a utilização da linha de Sena e do corredor logístico de Nacala, infraestruturas consideradas fundamentais para o escoamento da produção destinada aos mercados nacional e internacional. A perspectiva foi apresentada pelo governador da província de Tete, Domingos Viola, durante a cerimónia do relançamento da Conferência Internacional de Investimentos de Tete 2026.
2: Podemos exportar bens e serviços para o Malawi, Zâmbia e Zimbábue. A partir de Tete, nós podemos ter portos secos, porque Tete é uma única província do país que faz ligação ferroviária com dois portos. As outras províncias, eu não as conheço bem, mas muitas podem ter duas linhas que ligam o mesmo porto. Mas nós temos duas linhas que ligam dois portos diferentes. Então, essa é uma posição. E nós, construindo um porto seco em Tete, vamos desgastar menos as nossas estradas. Porque a mercadoria, em vez de sair da Beira, percorrer 600 km até aqui, e depois fazer os restantes para entrar no Interland, pode sair de Matise para Zimbábue e perto.
0: Governador de Tete, Domingos Viola, e a perspectiva do crescimento nas áreas de transporte e serviços de apoio com vista a fortalecer as cadeias de valor da agricultura, da mineração e da indústria. Na atualidade internacional, um comboio de exército do Mali foi emboscado este sábado no norte do país por jihadistas e um grupo separatista num ataque que terá provocado a morte ou captura de dezenas de soldados. O exército confirmou o ataque na região de Gao e informou que lançou uma contra-ofensiva enquanto os dois grupos armados reivindicaram a autoria da ação. O ataque reflete o agravamento da violência no Mali, um dos países mais afetados pela insurgência extremista na região do Sahel. Os cidadãos de São Tomé e Príncipe votam hoje para eleger o presidente da República numa eleição considerada decisiva para a estabilidade política e económica do arquipélago. Cerca de 142 mil eleitores estão inscritos para votar, incluindo cidadãos residentes no estrangeiro. O atual presidente, Carlos Vila Nova, concorre a um segundo mandato com um candidato independente enfrentado, entre outros, o primeiro-ministro Jorge Bom Jesus e o líder parlamentar da ADI, Nito de Abreu. A campanha eleitoral decorreu num ambiente de forte tensão política na sequência da crise institucional que marcou o país nos últimos meses. Na atualidade desportiva, Argentina e Espanha defrontam-se hoje no East Rutherford, Nova Jersey, Estados Unidos da América, na grande final do Campeonato do Mundo de Futebol 2026. O encontro está marcado para as 21 horas de Moçambique e colocará frente a frente a atual campeã mundial e a seleção espanhola, que procura voltar a conquistar o troféu depois do título de 2010. Foram as notícias das 7 horas. Próximas quando forem 9 horas.

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1: Bom dia, chamo-me Teófilo Moronha e passo a apresentar as notícias em língua portuguesa a esta hora. O primeiro secretário do Comitê Provincial da Frelimo na Zambésia terminou este sábado a visita de trabalho de 5 dias aos distritos de Namarroi, Grue, Mulumbo e Milange, com o apelo à promoção da paz, perdão e reconciliação nacional. Em todos os distritos, Francisco Nangura pediu para que haja reflexão sobre a situação ocorrida após as eleições de outubro de 2024, que culminaram com a destruição de várias infraestruturas sociais e daquela formação política, tendo sublinhado a necessidade de arrependimento aos protagonistas destes atos. O primeiro-secretário da Frelimo salientou que os problemas que afetam a população têm solução célere, com o comprometimento de todos para a manutenção da paz. Participantes da audição no âmbito do Diálogo Nacional Inclusivo no distrito de Luabo, ao sul da província de Zambézia, exigem reformas profundas nas forças de defesa e segurança. Os participantes sustentam que as reformas profundas são essenciais para a manutenção da paz e estabilidade do país. Outros ainda apontam a necessidade da melhoria na interação entre as forças de defesa e segurança e as comunidades locais para evitar confrontos. Terminam em finais deste mês as obras de pavimentação da rua Lourdes Mutola, no município de Milange, na Zambésia, avaliadas em 29 milhões de meticais, numa extensão de 800 metros. A rua parte da escola secundária de Milange, sede, até a estrada regional número 11, que dá acesso ao aeródromo. E está também em curso a colocação de 1 quilômetro de pavê na via que estabelece a ligação rodoviária entre os bairros 25 de setembro e 3 de fevereiro, avaliada em 19 milhões de meticais. O presidente do Conselho Municipal de Milange, Felisberto Mvua, declarou à Rádio Moçambique que as intervenções visam melhorar a ligação entre os bairros e a qualidade da mobilidade dos cidadãos. Alguns vencedores da segunda fase do concurso de escrita e declamação de poema, denominado O Querita, que decorre em Quelimane, prometem fazer da arte como um dos caminhos para desenvolver o sistema cognitivo e habilidades. Os entrevistados falavam à Rádio Moçambique no final do evento após anunciados vencedores este sábado em Quelimane. Trata-se de Leokene Costa, da Escola João Paulo II, Isadora Libra, da Escola Secundária Geral de Quelimane, e Tórcio Armando, da Escola Secundária do Aeroporto Expansão. A equipe de Djer de Inhaçunge termina a primeira volta do campeonato da 2ª Divisão em Futebol Série A, fase provincial da Zambésia, sem vitória. Este sábado, na abertura da 5ª e última jornada da primeira volta, Djer de Inhaçunge perdeu com 3 de fevereiro por 3-1. Ao fim de 5 jogos, a equipe de Djer conquistou 1 ponto, enquanto a equipe de 3 de fevereiro soma a sua 2ª vitória. Na análise, a partida deste sábado de abertura da 5ª ronda do campeonato, o técnico adjunto de Djer de Inhaçunge, Cadete Raul, diz que a inferioridade numérica no jogo terá influenciado o desempenho e desfecho do jogo. Para Renato Sangusangu, treinador de 3 de fevereiro de Quelimane, a sua equipe procurou este sábado corrigir alguns erros que levou a derrotas anteriores. Foram as notícias a esta hora.
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0: Não sei se foi embora com o Machibes, se não for, a gente vai no estúdio.
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2: Muito bom dia. O presidente da República, Daniel Chapo, participa hoje no culto de encerramento do Sínodo da Igreja Presbiteriana de Moçambique, que terá lugar no pavilhão de Machiquén, na cidade de Maputo. A cerimónia marca o fim dos trabalhos do órgão máximo de deliberação da Igreja Presbiteriana de Moçambique, que reuniu líderes e delegados para refletir sobre a missão da Igreja, o fortalecimento da fé cristã e o seu contributo para o desenvolvimento espiritual, moral e social do país. O culto será igualmente marcado por orações pela paz e estabilidade de Moçambique. A presença do chefe de Estado reforça o reconhecimento do papel das confissões religiosas na promoção da unidade nacional, da reconciliação e dos valores éticos e morais da sociedade, tal como indica um comunicado de imprensa da Presidência da República. A Comissão Técnica para o Diálogo Nacional Inclusivo já escalou 12 dos 15 distritos da província de Tete. E com a participação ativa dos moçambicanos nas audições públicas dos assuntos de maior interesse do país, Onésio João.
3: Trata-se dos distritos de Moatize, Tsangano, Angonia, Makanga, Chifunde, bem como Marávia, Zumbu, Xiuta, Xangara, Marara, Caurabassa e Magwe, este último escalado este fim de semana. Ismael Moussa, representante da COTNT, disse que a participação da população neste diálogo demonstra o espírito de pertença e esforço de ver um Moçambique mais desenvolvido.
4: Porque o diálogo é nacional e inclusivo. Não podemos deixar ninguém de fora e ninguém deve ficar de fora. Porque nós somos diferentes, só somos iguais na lei. Por isso que a nossa força está na nossa diferença. Somos todos o mesmo país. O Estado é único. Por isso que é muito importante que não sejamos nós próprios a destruirmos aquilo que é nosso.
3: Ismael Moussa, coordenador da COT na província de Tete, e a importância das contribuições dos moçambicanos na fase das audições públicas dos três cenários em debate no âmbito do diálogo nacional inclusivo. Da cidade de Tete, Onésio Jô.
2: Residentes do distrito de Funhalouro, em Inhambane, congratulam o governo pela alocação de veículos mistos destinados a facilitar a mobilidade de pessoas e bens. Desenvolve a notícia o jornalista Efraim Macetela.
5: A chegada dos novos meios adequados às características da região é recebida com um sentimento de alívio e satisfação pela população que há muito enfrentava sérias dificuldades de ligação à sede distrital devido à escassez do transporte público. O administrador do distrito de Funhalouro, Valdemiro da Georgina, afirma que o principal objetivo é servir bem a população e avança que já foi definido um modelo de gestão para garantir a manutenção regular dos veículos mistos.
6: Estes transportes mistos vêm exatamente para resolver esta necessidade que temos. Neste momento assistimos a população a ser misturada nos transportes com as suas bagagens e até com animais de pequeno porte.
5: Com a introdução destes dois veículos mistos, Funhalouro dá um passo importante na melhoria da mobilidade, beneficiando diretamente a população das zonas recônditas.
2: Na atualidade internacional, os cidadãos de São Tomé e Príncipe votam hoje para eleger o presidente da República numa eleição considerada decisiva para esta realidade política e económica do arquipélago. Cerca de 142 mil eleitores estão inscritos para votar, incluindo cidadãos residentes no estrangeiro. O atual presidente Carlos Villanova concorre a um segundo mandato como candidato independente, enfrentando, entre outros, o ex-primeiro-ministro Jorge Bom Jesus e o líder parlamentar da ADI, Nito de Abreu. A votação está a ser acompanhada por missões internacionais nacionais de observação eleitoral, incluindo representantes da União Europeia e da CPLP. As autoridades esperam que o processo decorra de forma pacífica, preservando o histórico democrático do país e reforçando a confiança dos cidadãos nas instituições eleitorais. No desporto, Costa do Sol recebe este domingo a Associação Desportiva de Vilanculo em encontro da 11ª Jornada de Moçambola 2026. A CNAF designou Celso Alvação para dirigir a partida. Castro Betane é o primeiro assistente e Luísa Brasilião o segundo. Edmilson Manguel é o quarto árbitro. Termina hoje o Mundial de Futebol 2026 com a realização do jogo da final às 21 horas de Maputo entre as seleções da Espanha e Argentina. O desafio terá lugar no MetLife Stadium em Nova York, nos Estados Unidos da América. A FIFA nomeou o esloveno Slavik Vincic, de 46 anos, para arbitrar o final do Mundial 2026. O tempo. A cidade de Tete poderá registrar hoje 32 graus centígrados de temperatura máxima, seguida por Xaxá e Beira com 30 graus, Maputo e Quelimane 29, Nampula e Pemba 28, Inhambane, Vilanculo e Chimoio 27 e finalmente Lixinga com 23 graus centígrados de temperatura máxima. As próximas notícias quando forem 11 horas.

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1: Rosa Freitas, o vento, bom dia, presidente da República, Daniel Chapo e a esposa Guetta Chapo participam neste momento no culto do encerramento do sínodo da Igreja Presbiteriana de Moçambique, que terá lugar, ou melhor, decorre no pavilhão de Machaquén, na cidade de Maputo. A cerimónia marca o fim dos trabalhos do órgão máximo de deliberação da Igreja Presbiteriana de Moçambique, que reuniu líderes e delegados para refletir sobre a missão da Igreja e o fortalecimento da fé cristã e o seu contributo para o desenvolvimento espiritual, moral e social do país. A presença do chefe de Estado reforça o reconhecimento do papel das confissões religiosas na promoção da unidade nacional, da reconciliação e dos valores éticos e morais na sociedade. A Comissão Técnica para o Diálogo Nacional Inclusivo já escalou 12 dos 15 distritos da província de Tete, com uma participação ativa de moçambicanos nas audições públicas dos assuntos de maior interesse do país. Onésio João.
2: Trata-se dos distritos de Moatize, Tsangano, Angonia, Makanga, Chifunde, bem como Marávia, Zumbu, Xiuta, Xangara, Marara, Caurabassa e Magwe, este último escalado este fim de semana. Ismael Moussa, representante da COTNT, disse que a participação da população neste diálogo demonstra o espírito de pertença e esforço de ver um Moçambique mais desenvolvido.
3: Porque o diálogo é nacional e inclusivo, não podemos deixar ninguém de fora e ninguém deve ficar de fora. Porque nós somos diferentes, só somos iguais na lei. Por isso que a nossa força está na nossa diferença. Somos todos o mesmo país. O Estado é único. Por isso que é muito importante que não sejamos nós próprios a destruirmos aquilo que é nosso.
2: Ismael Moussa, coordenador da COT na província de Tete, e a importância das contribuições dos moçambicanos na fase das audições públicas dos três cenários em debate no âmbito do diálogo nacional inclusivo. Da cidade de Tete, Onésio Jô.
1: Residentes do distrito de Funhalouro e Inhambane congratulam o governo pela alocação de veículos mistos destinados a facilitar a mobilidade de pessoas e bens. Efraim Macetela.
4: A chegada dos novos meios adequados às características da região é recebida com um sentimento de alívio e satisfação pela população que há muito enfrentava sérias dificuldades de ligação à sede distrital devido à escassez do transporte público. O administrador do distrito de Funhalouro, Valdemiro da Georgina, afirma que o principal objetivo é servir bem a população e avança que já foi definido um modelo de gestão para garantir a manutenção regular dos veículos mistos.
5: Estes transportes mistos vêm exatamente para resolver esta necessidade que temos. Neste momento assistimos a população a ser misturada nos transportes com as suas bagagens e até com animais de pequeno porte.
4: Com a introdução destes dois veículos mistos, Funhalouro dá um passo importante na melhoria da mobilidade, beneficiando diretamente a população das zonas recônditas.
1: E na atualidade internacional, cidadãos de São Tomé e Príncipe votam hoje para eleger o presidente da República numa eleição considerada decisiva para a estabilidade política e económica do arquipélago. Cerca de 142 mil eleitores estão inscritos para votar, incluindo cidadãos residentes no estrangeiro. O atual presidente Carlos Vila Nova concorre a um segundo mandato como candidato independente enfrentando, entre outros, o ex-primeiro-ministro Jorge Bom Jesus e o líder parlamentar do ADI, Nito de Abreu. A campanha eleitoral decorreu num ambiente de forte tensão política, na sequência da crise institucional que marcou o país nos últimos meses. No desporto, o Coxa de Sol recebe este domingo a Associação Desportiva de Vilanculo a encontro da 11ª Jornada do Moçambola 2026. A CNAF designou Celso Vassão para dirigir a partida. E Castro Beitane é o primeiro assistente e Luísa Brasilhão o segundo. Edmilson Manguel é o quarto árbitro. Termina hoje o Mundial de Futebol 2026 com a realização do jogo da final às 20 horas de Maputo entre as seleções da Espanha e Argentina. O desafio terá lugar no MetLife Stadium em Nova York, nos Estados Unidos da América. A FIFA nomeou o esloveno Slavik Vincic, de 46 anos, para arbitrar o final do Mundial 2026. A Inglaterra ganhou o terceiro lugar desta Copa do Mundo depois de vencer ontem a França por 6-4 em jogo de atribuição do terceiro e quarto lugares do certame. E foram as notícias das 11 horas. As próximas às 12h30 no Jornal da Tarde. 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

0: Então, neste momento, são 11:56.
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1: Muito boa tarde, caro ouvinte. Boa tarde, Ernesto Chauque. Quais são os tópicos para o Jornal da Tarde deste domingo, 19 de julho de 2026?
2: Rosa Freitas, ouvinte, boa tarde. Três pessoas morreram vítimas de um acidente de viação ocorrido na madrugada deste domingo na Estrada Nacional número 1, no distrito de Limpopo, em Gaza, envolvendo um transporte semicoletivo de passageiros e uma motorizada. Presidente da República, Daniel Chapo, e a primeira-dama, Guetta Chapo, participam neste momento no culto de encerramento do sínodo da Igreja Presbiteriana de Moçambique, que decorre no pavilhão de Machakene, na cidade de Moçambique. Puto. No estrangeiro, cidadãos de São Tomé e Príncipe elegem hoje o Presidente da República numa votação considerada decisiva para a estabilidade política e económica do arquipélago. Acompanhe estes e outros assuntos daqui a sensivelmente meia hora. Não saia desse lado, até já.
0: Muito obrigado, então. Aqui o compromisso de voltar quando forem 12h30 para trazer ao detalhe a informação atualizada, portanto, é mais uma plataforma alargada de informação, o RM Jornal em Cadeia Nacional, na sua primeira edição. Começa assim a tarde de 19 de julho para o ano 2026, com o domingo em cheio, que vai ter muito próximo às 9 da noite. Sendo que já dentro de instantes saímos em rastreio do passado histórico, uma data na história, espaço em que trazemos à ribalta os factos que marcaram esta data em anos passados, no habitual análise histórico da Rádio Moçambique. Ainda neste interlúdio contamos com a viagem pelo país musical e os nossos compromissos comerciais à mistura, tudo a dar na hora 12h30. Às 13h, não deixe de ouvir a Zambélia em notícias no que a atualidade diz respeito, tudo na edição número 1 do Jornal da Zambésia. E 20 minutos mais tarde, informações de interesse público. E aí segue-se o panorama musical variado em tarde de domingo, que vai culminar com a atualização em bloco das notícias na hora 2 da tarde. E logo a seguir, tenho nos estúdios da Rádio Moçambique e Jacinilton Ernesto para o Qual é a Tua Cena? Isso vai descambar na hora 2h30 para o Domingo Desportivo. Há cerca de 3h30 de rádio com toda a informação desportiva do país e do mundo. E às 18h voltamos a atualizar as notícias em cadeia nacional. A boa música toma conta do recado, a levar-nos às 19h para mais uma edição do Jornal da Zambésia, desta feita a segunda do dia. E às 19h30 temos o Jornal da Noite, também na sua segunda edição. A última proposta deste domingo em cheio aparece quando forem 20 em ponto com o Ecos por Zé Germano. Isso vai levar-nos à transição para a língua moçambicana. A Tchuga, quando forem sensivelmente 20h55. Prontos, meus amigos, avançamos assim parte da programação para este dia 19 de julho de 2020. E 6. Meu nome é Eduardo Tocolou, encontro neste momento com a Engenharia Técnica de Júlio Poço e também os serviços de rádio frequência. Então deixa a minha tesoura no centro de emissor. Ao nosso vasto e potencial auditório, voto sem saber de ótima recepção. E já agora, muitíssimo obrigado pela preferência a este canal. Sem mais palavras, venha daí.

0: 12 horas, 5 minutos e ainda mais.
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2: 19 de julho de 1934. Nasce Francisco Manuel Lumbrales de Sá Carneiro, político português, fundador e líder do Partido Popular Democrático, entretanto renomeado Partido Social Democrata e ainda primeiro-ministro de Portugal durante 11 meses no ano de 1980.

Advogado de profissão, licenciado pela prestigiada Faculdade de Direito da Universidade de Coimbra, foi eleito pelas listas da Ação Nacional Popular, o partido único do regime marcelista, para a Assembleia Nacional. Ali, converteu-se em líder da ala liberal, onde desenvolveu diversas iniciativas que visavam a gradual transformação da ditadura numa democracia típica da Europa Ocidental. Colaborou com Mota Amaral na elaboração de um projeto de revisão constitucional apresentado em 1970. Não tendo alcançado os objetivos de abertura democrática a que se propusera, viria a resignar ao cargo de deputado com outros membros da ala liberal, entre os quais Francisco Pinto Balsemão e Magalhães Mota. Em maio de 1974, logo após a Revolução dos Cravos, Sá Carneiro fundou o Partido Popular Democrata, PPD, mais tarde denominado Partido Social Democrata, PSD, tornando-se o seu primeiro secretário-geral. Em finais de 1979, idealizou a Aliança Democrática, AD, uma coligação entre o PSD, o Centro Democrático Social, CDS, o Partido Popular Monárquico e alguns independentes. A coligação venceu as eleições legislativas desse ano com maioria absoluta. Dispondo de um forte apoio parlamentar, foi chamado pelo Presidente da República, Ramalho Eanes, para liderar o novo Executivo, tendo sido nomeado Primeiro-Ministro a 3 de janeiro de 1980, sucedendo no cargo a Maria de Lourdes Pintassilgo. Francisco Sá Carneiro faleceu na noite de 4 de dezembro de 1980, em circunstâncias trágicas e que continuam a suscitar dúvidas, quando o avião bimotor em que seguia se despenhou em Camarate, poucos segundos após a descolagem do aeroporto de Lisboa. O chefe de governo dirigia-se ao porto para participar num comício de apoio ao candidato presidencial da sua coligação, o general António Soares Carneiro. Juntamente com ele faleceu o ministro da Defesa, o democrata cristão Adelino Amaro da Costa, bem como a sua companheira, a editora Snu Abecassis, além de assessores e da tripulação. Nesse mesmo dia, Sá Carneiro gravou uma mensagem de tempos de antena, onde exortava ao voto no seu candidato, garantindo que se demitiria caso Soares Carneiro perdesse as eleições, o que viria de facto a suceder 3 dias mais tarde, com a reeleição do general Ramalho Eanes. Dada sua morte trágica, resta a eterna especulação sobre o rumo político que o país teria tomado e se Sá Carneiro teria ou não cumprido a promessa de demissão face aos acontecimentos subsequentes. Passados mais de 45 anos sobre a tragédia de Camarate, continuam a confrontar-se duas grandes teses. Há de um trágico acidente por falha técnica ou negligência na manutenção e há de um atentado planeado, tese esta que ganhou força em sucessivas comissões parlamentares de inquérito devido às suspeitas de sabotagem ligadas a dossiês sensíveis da Defesa Nacional. Francisco Manuel Umbralos de Sá Carneiro, vulto incontornável da democracia portuguesa, se estivesse vivo, faria hoje, dia 19 de julho, 92 anos de idade.

0: Em uma data na história, recordamos hoje o nascimento do político português Francisco Sá Carneiro. O texto foi escrito por Alberto Mazanga, teve a sonorização de Moussa Giga Libo e a locução de Albertina Pascoal.
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4: Pois então, meus amigos, venham comigo pelo país musical. Uma viagem de espairecimento em direção ao Jornal da Tarde, cujos tópicos ouvimos quando eram 12 em ponto.

Mas então aqui também a presença dos membros da orquestra Jambo, com nova roupagem da Maria Benta, que ia deixar ficar então estas memórias por um fio. E com muita nostalgia, diga-se. King Sweet, um dos nomes sonantes da nova geração da música moçambicana, com uma matraca do álbum One One, faz este furrure.

E pronto, meus amigos, com Majani Afroquilos no Projeto IAL, vamos a fechar a viagem pelo país musical, sendo que dentro de instantes saímos em informação. É mais um momento alargado, o RM Jornal, primeira edição.

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0: Saudações, seja bem-vindo ao Jornal da Tarde da Rádio Moçambique. Três pessoas morreram vítimas de um acidente de viação ocorrido na madrugada deste domingo na Estrada Nacional número 1, no distrito de Limpopo, em Gaza, envolvendo um transporte semicoletivo de passageiros e uma motorizada. Presidente da República Daniel Chapo e a Primeira-Dama Guiata Chapo participam neste momento no culto de encerramento do sínodo da Igreja Presbiteriana de Moçambique, que decorre no pavilhão de Machiquene, na cidade de Maputo. Fora do país, cidadãos de São Tomé e Príncipe elegem hoje o presidente da República numa votação considerada decisiva para a estabilidade política e económica do arquipélago. Tópicos do Jornal da Tarde, edição de domingo, 19 de julho de 2026. Está na companhia de Mauro Jamice na sonorização, Ernesto Chauk na edição e apresentação. Votos de ótima escuta. Jornal da Tarde. Três pessoas morreram vítimas de um acidente de viação ocorrido na Estrada Nacional número 1, no distrito de Limpopo, em Gaza, na madrugada deste domingo, envolvendo um transporte semicoletivo de passageiros e uma motorizada. Ambos veículos seguiam no mesmo sentido sul-norte, ou seja, da região de 3 de fevereiro, em direção à portagem no posto administrativo de Chicumban, tal como indica Hortência Matavel.
1: Os três malogrados, dois dos quais trabalhadores de uma instância hoteleira local, eram todos ocupantes da motorizada, que sofreu um embate do veículo automóvel na sequência de o motorista ter efetuado uma manobra de inversão do sentido de marcha sem ter certificado a existência ou não de qualquer obstáculo. O porta-voz de comando provincial da PRM em Gaza, Júlio Nhamuswa, diz que os corpos das vítimas foram trasladados para a morgue de uma unidade sanitária, enquanto a corporação está no encalce do condutor do veículo automóvel que se pôs em fuga.
2: Chegado no local, efetuou uma manobra de inversão de sentido de marcha sem tomar as devidas precauções. Acabou sendo embatido lateralmente pela parte frontal da motorizada. A polícia se tomou ocorrência, removeu os corpos até a morgue e lavrou o auto de notícia. E diligências estão em curso para localizar o motorista da primeira viatura, porque após o acidente colocou-se em fuga.
1: Júlio Nhamuswa renova o apelo aos automobilistas para uma condução prudente para evitar sinistralidade nas vias públicas da província.
2: Principalmente para os mototaxistas, que são eles mais fracos na via pública, tendo em conta que em qualquer acidente que ele se envolve acaba sendo fatal, há uma necessidade de aprimorar as condições de segurança dos passageiros e de segurança própria. Tendo em conta que aquele veículo não tem capacidade para levar maior número de passageiros, ao que observarmos a questão da lotação.
1: Porta-voz do Comando Provincial da PRM em Gaza, Júlio Nhamuswa, apelando maior prudência nas rodovias da província. Deixa Xai, Hortência Matavel.
0: Três pessoas morreram vítimas de um acidente de viação ocorrido na Estrada Nacional número 1, no distrito de Limpopo, em Gaza, na madrugada deste domingo. Presidente da República Daniel Chapo e a Primeira-Dama Guiata Chapo participam neste momento em Maputo no culto de encerramento do sínodo da Igreja Presbiteriana de Moçambique, que decorre no pavilhão de Machiquene, uma cerimónia que marca o fim dos trabalhos do órgão máximo de deliberação da Igreja Presbiteriana de Moçambique e que reuniu líderes e delegados para refletir sobre a missão da Igreja, o fortalecimento da fé cristã e o seu contributo para o desenvolvimento espiritual, moral e social do país. O culto é igualmente marcado por orações pela paz e estabilidade de Moçambique. E a presença do chefe de Estado reforça o reconhecimento do papel das confissões religiosas na promoção da unidade nacional, da reconciliação e dos valores éticos e morais na sociedade. A Igreja Evangélica Assembleia de Deus manifesta-se preocupada com o aumento de casos de violência contra mulher e criança reportados quase que diariamente no país. Paulinho News.
3: O pastor auxiliar da congregação religiosa, Nelson Pereira, diz que a violência é contrária aos ensinamentos de Deus e demonstra o endurecimento do coração humano. Pereira apela, por isso, aos cristãos e à população em geral a pautarem pelo diálogo e resolução pacífica dos seus conflitos, por forma a aproximarem-se do Criador.
4: A mensagem da Igreja é que o homem deve reconhecer que ele está em conflito com o seu Criador. Também há de estar contra normas, contra leis, contra ética. Porque quanto mais nos distanciamos do Criador, mais nos aproximamos do lado animal nosso. Ora, a mensagem da Igreja é que o homem deve arrepender-se desse comportamento, mudar essa sua decisão e aproximar-se do seu Criador, o único que pode, de verdade, mudar o nosso caráter.
3: O pastor Nelson Pereira destaca que, de acordo com as Sagradas Escrituras, o homem deve desempenhar um papel de protetor e de conciliador.
4: A ordem de Deus para todo este líder é que ele deve amar a sua esposa. Quem ama não bate, quem ama não maltrata, quem ama não despreza, não espezinha, quem ama serve, ampara, eleva, apoia.
3: O pastor auxiliar da Igreja Evangélica Assembleia de Deus, Nelson Pereira, que reafirmou o compromisso de continuar a transmitir mensagens de paz e unidade, falava em entrevista à Rádio Moçambique sobre o papel da religião no combate à violência contra a mulher.
0: A governadora de Manica, Francisca Tomás, apela às confissões religiosas para intensificarem as orações em prol da consolidação da paz, unidade nacional e da convivência harmoniosa entre os moçambicanos. Daniel Oliveira.
5: O repto foi lançado este sábado no posto administrativo de Machibanda, distrito de Manica, durante a conferência da Igreja Jekanishene, realizada no âmbito das celebrações dos 94 anos de existência daquela confissão religiosa. A governadora fez este pronunciamento numa altura em que alguns distritos da província de Cabo Delgado enfrentam ataques terroristas, situação que exige o envolvimento de todos os setores da sociedade, incluindo as organizações religiosas, na promoção da paz e da reconciliação nacional.
6: É para nós termos nossas orações contra o terrorismo. Cabo Delgado,

0: fornecer a paz que nós temos nesse país.
1: O bispo da Igreja de São Lucas, ou simplesmente Jekanishian em Moçambique, Felipe Viagem, reafirma o compromisso de continuar a promover a paz e a unidade nacional.
2: Queremos deixar essa mensagem que vamos orar pela nossa paz e orar pelos nossos irmãos que estão em Cabo Delgado a enfrentar aquela guerra de terrorismo.
1: Ao longo de 7 dias, milhares de crentes da Igreja Jekanishian de Moçambique, África do Sul e Zimbábue estiveram reunidos na conferência marcada por momentos de oração, louvor, comunhão e reflexão em torno da Palavra de Deus. A partir de Chimoio, Daniel Oliveira.
3: 12 horas e 39 minutos, Jornal da Tarde da Rádio Moçambique, no seu receptor. O posto administrativo de Nhampassa, no distrito de Baro, em Manica, acolheu este sábado uma sessão de audição pública no âmbito do Diálogo Nacional Inclusivo, em que a população defendeu a implementação de reformas moderadas e profundas nos pontos em debate. Moisés Sela.
4: Na interação com os membros da equipa técnica do Diálogo Nacional Inclusivo, COT, disseram que as reformas poderão melhorar a governação e gestão de vários setores.
5: Eu sou
6: o Marco Johnny Antônio. Estou a favor do número 1. Reforma profunda.
7: Aqui é o Eugênio Saldismão. Eu estou a favor da reforma moderada.
6: Horácio Jerry Bobo Esculbião. Para o número 2, moderado.
8: O meu nome é Gildo Lando Xangadé. Vou dar o número 2, porque algumas coisas precisam mudar, mas haja uma continuidade. Obrigado.
4: A representante do Suf Mamad, um dos partidos signatários do Diálogo Nacional Inclusivo, Maria Angelina Enoch, que participou da sessão A Vida em Nhampassa, realçou o facto do presidente da República, Daniel Chapo, ter tido essa iniciativa que pretende unir os moçambicanos na sua diversidade.
9: Eu tenho coragem, não é presidente Chapo, não amo, é mais novo presidente.
4: O presidente Daniel Chapo e outros 9 líderes de partidos políticos tiveram a iniciativa do Diálogo Nacional Inclusivo com vista a alavancar Moçambique, porque o país é de todos nós, os moçambicanos. Todos nós devemos nos sentir como os donos desta nação. Nós, os nossos filhos, os nossos netos e as próximas gerações, no Diálogo Nacional Inclusivo, todos somos chamados a dar a nossa contribuição em ideias para construir o país. Esta segunda-feira, a equipa técnica do Diálogo Nacional Inclusivo, que trabalha na província de Manica, vai moderar 2 sessões de audição no distrito de Macossa. A partir da cidade de Chimoio, Moisés Saela.
3: Posto administrativo de Nhampassa, no distrito de Baro, em Manica, acolheu este sábado uma sessão de audição pública no âmbito do Diálogo Nacional Inclusivo. A Comissão Técnica para o Diálogo Nacional Inclusivo já escalou 12 dos 15 distritos da província de Tete com uma participação ativa dos moçambicanos nas audições públicas dos assuntos de maior interesse do país. Onésio Jô.
10: Trata-se dos distritos de Moatize, Tsangano, Angonia, Macanga, Chifunde, bem como Marávia, Zumbu, Xiuta, Xangara, Marara, Caurabassa e Magwe, este último escalado este fim de semana. Ismael Moussa, representante da COT-NT, disse que esta fase serve para apurar o sentimento dos moçambicanos em volta dos 10 temas agrupados em 3 cenários que poderão contribuir na consolidação da paz e estabilidade socioeconômica do país. Moussa deu a conhecer que as diferentes contribuições dos moçambicanos constituem uma força motriz para a definição de um pacote legislativo capaz de acelerar o desenvolvimento do país. O coordenador da COT na província de Tete anotou que a participação da população neste diálogo demonstra o espírito de pertença e esforço de ver um Moçambique mais desenvolvido.
11: Porque o diálogo é nacional e inclusivo. Não podemos deixar ninguém de fora e ninguém deve ficar de fora. Porque nós somos diferentes, só somos iguais na lei. Somos como os 5 dedos da mão. Nenhum dedo é igual ao outro. Se nós perdermos um, a nossa força, quando apertamos alguma coisa, é menor. Mas quando juntamos todos, somos fortes. Por isso que a nossa força está na nossa diferença.

0: diferença. Somos todos o mesmo país. O Estado é único. Por isso que é muito importante que não sejamos nós próprios a destruirmos aquilo que é nosso.
1: Ismael Moussa, coordenador da COT na província de Tete, e a importância das contribuições dos moçambicanos na fase das audições públicas dos três cenários em debate no âmbito do diálogo nacional inclusivo. Da cidade de Tete, Onésio Jô.
2: Jornal da Tarde da Rádio Moçambique, no seu receptor, o compositor e baterista moçambicano Franco Paco dedica 67 minutos partilhando os seus conhecimentos numa atividade agendada para terça-feira na Academia Music Crosswords e Maputo. O repórter.
3: A iniciativa está inserida nas comemorações do Dia Internacional Nelson Mandela, que convida voluntários a dedicarem 67 minutos às comunidades, número que representa a quantidade de anos que Madiba dedicou à luta contra a apartheid e à defesa dos direitos humanos. A sessão está aberta a todos interessados e é grátis. Franco Paco afirma que a figura de Nelson Mandela invoca uma profunda ligação emocional e espiritual, razão pela qual diz que a melhor forma de homenagear Nelson Mandela é colocar o talento e a arte ao serviço da comunidade.
4: A música abriu-me portas, levou-me a conhecer o mundo e permitiu-me a aprender com alguns dos maiores artistas africanos. Senti que o mais justo seria devolver um pouco desse conhecimento às novas gerações. Esta Masterclass é a minha forma de contribuir, inspirando jovens músicos a acreditarem no seu potencial e a aprenderem que a arte também pode ser um instrumento de mudança social. Ao mesmo tempo, quero partilhar a experiência que vivi ao longo da minha carreira internacional.
3: Frank Paco participou nos concertos beneficentes 46664, uma iniciativa global liderada por Nelson Mandela para conscientizar a população e arrecadar fundos para o combate ao HIV e SIDA. De acordo com o baterista, a mensagem de Nelson Mandela não se perdeu no tempo. Pelo contrário, ganhou uma urgência ainda maior no mundo atual. Embalado na filosofia de Nelson Mandela, ajuda o próximo, Frank Paco eternizou o nome de Nelson Mandela com o tema Remembering Madiba.
2: Compositor e baterista moçambicano Franco Paco dedica 67 minutos partilhando os seus conhecimentos numa atividade agendada para terça-feira na Academia Music Crosswords em Maputo. O Grupo Permanente de Artes Cênicas de Nacalaporto, em Nampula, prepara-se para apresentar nos próximos 2 meses a sua peça teatral intitulada Manguços Sem Norte, Justiça ou Morte, cuja estreia teve lugar naquela cidade na noite de quinta-feira. Fidalgo Júnior.
5: É o reerguer do teatro na segunda cidade da província de Nampula, que nos últimos anos denota-se ausente, muitas vezes associado à falta de dinheiro para custear elementos afins da atividade. Ximene Costa, diretora artística do Grupo Permanente de Artes Cênicas de Nacalaporto, destacou que as cidades de Nampula e Maputo são as primeiras eleitas para exibir o Manguços Sem Norte, Justiça ou Morte, um drama de 50 minutos que reflete temáticas do dia-a-dia da população sob vários domínios.
6: A ideia é mesmo nós começar primeiro a difundir muito esta peça em festivais, não só em Moçambique, mas também nas fronteiras, nos países vizinhos e, quem sabe, ainda para além. Né? O desafio é que nós somos muitos, somos 12, então não é fácil. Muitas vezes os festivais estão agora, por causa dos cortes mundiais, a cultura, a programar mais bem um monólogo, um duo ou três. Né? Então é mais difícil de circular, mas nossa intenção é circular muito esta peça. Para além disso, nós temos um repertório de danças tradicionais que estamos a fazer um laboratório durante esses 2 anos para além da criação desta peça, e em breve também vamos apresentar essas próprias danças em diferentes eventos.
5: No entanto, enquanto a turnê não chega, Ximene Costa refere que o seu grupo está aberto a parcerias.
6: Só para ir em Machibombo, via terrestre, eram temáticas 240 mil. E a verdade é, a ideia é tentar irmos por via aérea, porque é muito tempo de viagem, né? E nós temos que chegar lá e apresentar.
5: A materializar-se esta pretensão, estará em marcha o realizar de vários sonhos do grupo, que passam pela criação da Companhia Distrital de Canto e Dança, disse a fonte.
2: 25 anos depois de chegar a Moçambique, o Teatro do Oprimido mantém-se como uma ferramenta de expressão comunitária, debate e participação de cidadão. A efeméride é marcada pelo lançamento do livro Teatro do Oprimido em Democracia, Transparência, Participação e Tributação, de Alvin Cossa. Adérito Magaia.
7: Prefaciada pelo coreógrafo e encenador moçambicano David Abílio, a obra reúne em 189 páginas um percurso de 25 anos dedicado à utilização do teatro como instrumento de participação cívica, educação e transformação social. Mais do que um registro histórico, Alvin Koss diz que o livro pretende ser uma ferramenta prática capaz de aproximar o teatro do oprimido de estudantes, artistas, organizações e cidadãos interessados em transformar a reflexão em ação.
8: Se olha para o livro, é teatro do oprimido em democracia, transparência, participação e tributação, que são projetos que temos trabalhado nestes 25 anos. O teatro do oprimido serviu de elo para trazer a ligação entre os fazedores de políticas e as comunidades. Nós discutimos, através do teatro do oprimido, por exemplo, a diferença de taxa e de imposto. Discutimos, através do teatro do oprimido, como ser cidadão, que é cumprir as obrigações da cidadania, mas também saber exigir os seus direitos.
7: Editado no ano em que Teatro do Oprimido assinala um quarto de século de presença em Moçambique, o livro propõe-se a prolongar no papel aquilo que durante anos foi construído no palco, uma arte que não se limita a representar a realidade, mas procura transformá-la.
2: O Jornal da Tarde, o primeiro secretário da Frelimo, em Cabo Delgado, exorta os dirigentes locais do partido a definirem ações urgentes com impacto direto na vida das populações. Pormenores por Florinda Fernando.
9: Falando este sábado, no encerramento da 8ª reunião da direção do partido com os órgãos autárquicos para o balanço do cumprimento das atividades do primeiro semestre, José Elias Calimi criticou o ambiente de acusações entre membros do partido, em que uns queixam-se de falta de apoio dos outros. Calimi afirmou que estas divergências, que classificou de guerras sem quartel, desviam os dirigentes das suas responsabilidades e acabam por prejudicar os municípios.
10: Infelizmente, já assistimos, vezes sem conta, camaradas a lamentar, a dizer: aquele camarada não gosta de mim, aquele está contra mim. Com essas guerrinhas sem quartel, quem sofre é o nosso munícipe, é o trabalho que é posto em causa. O nosso povo quer resultado, quer ver seus anseios realizados. Vamos evitar o mau relacionamento entre nós.
9: Lembrando que quase metade dos 5 anos de governação autárquica já foi cumprida, José Calimi desafiou aos municípios a fazerem uma autoavaliação se as suas ações estão de facto a responder às necessidades das comunidades, advertindo que no final deste período será a população a avaliar o desempenho.
10: Será que nós estamos a garantir a satisfação das necessidades primárias do nosso município? Qual foi o nível de satisfação ao nosso município? Mas também podemos fazer uma pergunta, assim isolada para cada um dos municípios. Se as eleições fossem amanhã, o que seria do meu município? É esta a prioridade que nós temos de ter. Os nossos municípios vão nos cobrar, porque passamos por lá, de casa em casa. Pedimos o voto.
9: Defendeu ainda que reuniões do gênero devem servir para definir ações com impacto direto na vida dos cidadãos, em vez de discutir assuntos de rotina.
10: Dizer: nós regamos o jardim 2 vezes, 3 vezes por dia. Recebemos 200 audiências durante a semana. Participamos nos eventos de posição de coroa de flor. A população não quer ouvir isso. Água, educação, saúde, saneamento, vias de acesso. É isso que a população quer saber.
9: José Elias Calimi, primeiro secretário do Partido Frelimo, em Cabo Delgado. Florinda Fernando, em Pemba.
2: Mais de 750 hectares de campos agrícolas continuam alagados no distrito de Manjacaze, em Gaza. Rustino Botella.
11: São machambas que se encontram nas zonas baixas, que até o momento continuam com as águas das inundações resultantes das chuvas intensas registradas nos meses de janeiro e março deste ano. O diretor do Serviço Distrital das Atividades Económicas, Emmanuel Kass, diz que os produtores são obrigados a procurar outros espaços para desbravar e exercer as suas atividades de forma a garantir a continuidade da produção agrícola. Eurico Matt diz que os agricultores contam com assistência dos técnicos e fala de perdas consideráveis, pois, segundo ele, estas áreas eram tidas como potenciais, o que, de certa forma, influencia na redução das condições produtivas da região.
12: De facto, o distrito ainda ressente-se dessa situação de continuar com algumas áreas que deviam ser aproveitadas de forma plena, mas que efetivamente isso não está a acontecer porque essas áreas continuam alagadas. Estamos a falar, neste caso, da Baixa de Guitziguitzi, cá do lado do posto administrativo Sede, o mesmo bloco produtivo do lado do posto administrativo de Xalala. Temos também a Baixa de Marriguane e temos um pouco também da Baixa de Nwajaane. Esses são alguns exemplos que estamos aqui a citar de baixas que continuam alagadas. É uma situação que não nos deixa em paz, porque são baixas que, se não estivessem alagadas neste momento, iriam garantir uma produção plena, o que quer dizer que a produção que conseguimos ver no mercado hoje a ser vendida seria, se calhar, duas ou três vezes mais. É muito trabalhoso o que o produtor está a ter, porque está a abrir novas áreas, está a desbravar novas áreas, porque aquelas áreas que normalmente o produtor vinha fazendo suas atividades já não consegue fazer.
11: O diretor do Serviço Distrital das Atividades Económicas de Mandlacás, Eurico Matz, e alagamento dos campos de produção agrícola devido às enxurradas de janeiro e março últimos. De Xaxai, Rustino Botelã.
2: Oito produtores do distrito de Mutarara, em Teate, vão beneficiar de igual número de sistemas de irrigação. Pretende-se, com a iniciativa do Instituto Nacional da Agricultura de Irrigação, impulsionar a produção agrícola nesta região, que ciclicamente sofre de cheias ou secas quase em todos os anos. Adriano Bicon.
13: O administrador de Mutarara disse à Rádio Moçambique que, recentemente, técnicos daquela instituição estiveram em Mutarara para a viabilização da iniciativa. Segundo Lino Chiosa, o uso do sistema de irrigação foi decidido depois de um estudo que indica a impossibilidade de uma boa produção nas condições que o distrito enfrenta. O chefe executivo de Mutarara falou à Rádio Moçambique do trabalho feito até o momento para a viabilização da iniciativa.
14: Nós já mapeamos como governo do distrito 8 beneficiários. Mais 60 dias, esses beneficiários irão receber sistema de abastecimento. Entretanto, o sistema pertence ao governo, nós vamos entregar a eles para usarem. O que nós vamos aconselhar é que esses beneficiários devem desenvolver as atividades com quais que eles vão assinar um acordo com o governo. Porque, de outra forma, nós como governo teremos a prerrogativa de tirar o sistema de abastecimento e entregar aos outros, o sistema de irrigação, para entregar a outras famílias produtoras que podem conseguir desenvolver as atividades. A luta é essa, aumentar a produção e a produtividade do nosso distrito.
13: Administrador de Mutarara, falando da alternativa encontrada para aumentar a produção naquela região, que é impossível ter uma boa produção agrícola dependendo da natureza. Lino Chiosa deu a conhecer que, no intervalo de 2 meses, os sistemas vão ser entregues aos produtores que manifestaram interesse em trabalhar com os sistemas. O administrador Chiosa afirmou que, além desses 8 sistemas, outros vão sendo adquiridos pelo governo no sentido de abranger mais produtores. De Nhamayabo, sede distrital de Mutarara, Adriano Bikiwan.
2: Acompanhe a seguir as notas da atualidade esportiva nacional e internacional com Albino Muyambo. Boa tarde.
15: Boa tarde. O Coxa de Sol recebe este domingo a Associação Desportiva de Vilanculo em encontro da 11ª jornada do Moçambola 2026. A CNAF, Comissão Nacional de Árbitros de Futebol, designou Celso Alvação para dirigir a partida. Castro Betani é o primeiro assistente e Luísa Brasilião, o segundo. Edmilson Manguel é o quarto árbitro. A terceira jornada do Campeonato Provincial de Futebol de Maputo conclui-se esta tarde com a efetivação do jogo entre as formações do Incomate de Chinavane e Desportivo da Matola. Os jogos realizados ontem, a contar para a mesma ronda, tiveram os seguintes resultados: Escola de Sargentos de Boane 2, 17 de Maio 0, Clube de Marracoene 3, Umbiluze 1, Lingamo 0, Clube da Manhissa também 0. Na Copa do Mundo de Futebol, hoje, acontece a final no MetLife Stadium em Nova York. O jogo conta com Lotação esgotada. Lamine Yamal, de 19 anos, procura levar a Espanha à conquista da prova, enquanto o veterano argentino Messi, de 39 anos, quer revalidar o título conquistado em 2022. É um duelo de gerações em que o príncipe procura destronar o rei para ficar com a coroa de campeão mundial. Espanha e Argentina defrontam-se quando forem 21 horas de Moçambique, na final da prova. A FIFA nomeou o esloveno Slavko Vincic. Terá como auxiliares os compatriotas Tomas Klasenic e András Kovacic. O quarto árbitro é da Jordânia, chama-se Adam McAdmey. Bastien Dankert, de nacionalidade alemã, será o VAR. A Inglaterra ganhou o terceiro lugar da Copa do Mundo, depois de vencer ontem a França, por 6-4, em jogo de atribuição de terceiro e quarto lugares da prova. Kylian Mbappé ultrapassou Lionel Messi, é o melhor marcador de sempre em mundiais. Atenção, Messi ainda tem a partida de logo à noite.
2: Na atualidade internacional, os cidadãos de São Tomé e Príncipe votam hoje para eleger o presidente da República numa eleição considerada decisiva para a estabilidade política e econômica do arquipélago. Cerca de 142 mil eleitores estão inscritos para votar, incluindo cidadãos residentes no estrangeiro. A votação está a ser acompanhada por missões internacionais de observação eleitoral, incluindo representantes da União Europeia e da CPLP. O ex-presidente moçambicano Filipe Nyusi lidera a missão de observação eleitoral da União Africana para as eleições presidenciais deste domingo em São Tomé e Príncipe, anunciou a Organização Continental. E de acordo com um comunicado da Comissão da União Africana, a missão foi destacada a convite do governo são-tomense para acompanhar e avaliar o processo eleitoral em conformidade com os princípios democráticos defendidos pela organização. E pronto, amigo ouvinte, assim termina o Jornal da Tarde da Rádio Moçambique. Esteve na companhia de Mauro Jamice na sonorização, Ernesto Chauque na edição e apresentação. Boa tarde.

0: Só neste momento, 13 horas em Moçambique.
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0: Pois então, dentro de instantes saímos em Jornal da Zambézia, na sua primeira edição.

0: Estamos neste momento com 3 minutos transcorridos das 13 horas, todas as condições acauteladas agora para o arranque da primeira edição do Jornal da Zambésia.
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1: Estimado ouvinte, boa tarde, seja bem-vindo ao Jornal da Zambésia na sua primeira edição para esta tarde de domingo, 19 de julho de 2026. São destaques desta edição: Vila de Milange, na Zambésia, ganha uma rua com pavé de cerca de 1 quilômetro. 6 mil toneladas de gergelim poderão ser comercializadas esta época em Luabo. Hoje é domingo e dia de muito futebol. Vai ser assim esta edição do Jornal da Zambésia, que conta com Abner Tchernenko na edição e apresentação. A sonorização é de Paulo Lopes. Fazemos votos de ótima sintonia. Vamos começar este jornal com as notícias e, para tal, convidamos em antena o jornalista Teófilo Moronha.
2: O primeiro secretário do Comitê Provincial da Frelimo na Zambésia terminou este sábado a visita de trabalho de 5 dias aos distritos de Namarroi, Grue, Mulumbo e Milange, com o apelo à promoção da paz, perdão e reconciliação nacional. Em todos os distritos, Francisco Nangura pediu para que haja reflexão sobre a situação ocorrida após as eleições de outubro de 2024, que culminaram com a destruição de várias infraestruturas sociais e daquela formação política, tendo sublinhado a necessidade de arrependimento aos protagonistas destes atos. O primeiro-secretário da Frelimo salientou que os problemas que afetam a população têm solução célere, com o comprometimento de todos para a manutenção da paz. Participantes da audição no âmbito do Diálogo Nacional Inclusivo no distrito de Luabo, ao sul da província de Zambésia, exigem reformas profundas nas forças de defesa e segurança. Os participantes sustentam que as reformas profundas são essenciais para a manutenção da paz e estabilidade do país. Outros ainda apontam a necessidade da melhoria na interação entre as forças de defesa e segurança e as comunidades locais para evitar confrontos.
1: Teófilo Moronha e as notícias aqui no Jornal da Zambésia, que desde já vamos aos assuntos de reportagem. 6 mil toneladas de gergelim poderão ser comercializadas nesta época de comercialização no distrito de Luabo. Esteve lá há dias Salim Tepa, no qual fez esta interação e traz aqui os dados neste Jornal da Zambésia.
3: O distrito de Luabo, na Zambésia, prevê comercializar perto de 6 mil toneladas de gergelim na presente campanha de comercialização agrícola em curso. A quantidade prevista para a comercialização representa o dobro da produção de gergelim comercializada na campanha anterior. A informação foi facultada pelo diretor distrital de atividades econômicas, Oliveira Cardoso.
4: Neste momento, a nossa previsão anual de comercialização, principalmente agora estamos na comercialização de gergelim, estimamos nós cerca de 4.500 toneladas de gergelim, mas pelos índices de produção, aquilo que tem sido a nossa monitoria, o distrito poderá ultrapassar essas quantidades e estimamos atingir cerca de 6 mil toneladas de produção da cultura de gergelim.
5: E se formos a comparar a quantidade deste ano e desta campanha e a campanha anterior, o que é que isso mostra?
4: Não, houve um incremento ou um aumento de produção a nível do distrito de Luabo. Na campanha anterior falávamos de cerca de 3 mil toneladas de gergelim, mas para esta campanha estimamos atingir 100% da produção, um crescimento de 100%. Estamos a estimar cerca de 6 mil toneladas de gergelim para comercializar.
3: O diretor distrital de atividades econômicas no distrito de Luabo, na Zambésia, aponta algumas razões que contribuíram no incremento da produção de gergelim naquele distrito.
4: Sim, temos algumas razões. Uma das razões é mesmo a introdução de sementes melhoradas de gergelim e também a melhoria ou a introdução de tecnologia de produção de gergelim a nível do distrito, a partir dos extensionistas. E também há um ponto que fez com que isso também pudesse crescer, que é a produção e associações. Neste momento, o distrito de Luabo está a trabalhar na criação de associações, transformação de grupos de produtores para associações, para posteriormente transformar essas associações em cooperativas de produção. O Luabo é um distrito, como sabem, banhado pelo rio Zambeze. É um distrito que é 100% agrícola. A maior riqueza do distrito de Luabo é a terra. Luabo tem terra e água disponível para a produção agrícola. toda a sua extensão territorial é área propícia para a prática da agricultura.
3: Oliveira Cardoso, diretor distrital de atividades econômicas em Luabo, na Zambésia.
1: Salimo Tepa e a comercialização de gergelim do distrito de Luabo, província da Zambésia. A Vila de Milás, ainda nesta província, ganha uma rua com pavé. É um troço de cerca de 1 quilômetro a nível daquela autarquia. Esta é uma notícia que já seguirei conferida por Rezik Zacarias.
6: Terminam em finais deste mês as obras de pavimentação da rua Lourdes Mutola no município de Milães, na Zambésia, avaliadas em mais de 29 milhões de meticais, numa extensão de 800 metros. A rua parte da escola secundária Milães Sede até a estrada regional número 11, que dá acesso ao aeródromo. Está também em curso a colocação de 1 quilômetro de pavé na via que estabelece a ligação rodoviária entre os bairros 25 de setembro e 3 de fevereiro, avaliada em 19 milhões de meticais. O presidente do Conselho Municipal de Milães, Felisberto Umvua, declarou à Rádio Moçambique que as intervenções visam melhorar a conectividade entre os bairros e a qualidade da mobilidade dos cidadãos.
7: Termina dentro deste mês. Dentro de julho, esta obra vai estar pronta. E está em curso, 1 quilômetro de pavés. Esta está mesmo nas fases iniciais. O que nós queremos é que a conectividade entre os bairros mantenha-se saudável. Tivemos chuvas que nos atrapalharam e de lá não conseguimos fazer uma reparação consistente. Mas estamos a criar condições para que este ano possamos fazer uma reparação que possa trazer alguma mudança. Temos algumas ruas que o trânsito em viaturas fica um pouco difícil. Então, o que nós queremos é devolver essas ruas àquilo que a população sempre viu.
6: Ainda este ano, a edilidade vai iniciar a reabilitação de 40 quilômetros de estradas não revestidas, com a colocação de solos e compactação, visando elevar os níveis de transitabilidade.
7: Mas também vamos, com as nossas maquinarias, vamos fazer a manutenção de todas as ruas daqui da autarquia.
6: A requalificação de algumas vias, com saibro.
7: Não, com saibro, usando nesse caso as nossas máquinas. Não vamos contratar nenhum empreiteiro, não é? Apenas vamos adquirir combustíveis e trabalhar.
6: Felisberto Umvua, edil de Milange, na Zambésia. Rizik Zacarias, Rádio Moçambique, em Milange.
1: Rizik Zacarias, nosso colega de redação. Ontem houve um concurso de poesia e também de escrita na cidade de Quelimane, envolvendo algumas escolas secundárias. Esta é a segunda fase. Esteve lá a verificar in loco esta atividade. Domingos Alberto.
8: Alguns vencedores da segunda fase do concurso de escrita e declamação de poesia denominado Okwereta, que decorre em Quelimane, prometem fazer da arte como um dos caminhos para desenvolver o sistema cognitivo e habilidades. Os entrevistados falavam à Rádio Moçambique no final do evento, após anunciados vencedores este sábado em Quelimane. Trata-se de Leokene Costa, da Escola João Paulo II, Isadora Libra, da Escola Secundária Geral de Quelimane, e Torcio Armando, da Escola Secundária Aeroporto Expansão. Concurso Quereta de escrita e declamação de poesia. Envolve várias escolas secundárias numa iniciativa do Serviço Distrital de Educação e Juventude e Tecnologia de Quelimane na Zambésia.
9: Eu fiz esta poesia a pensar em mim, como é que eu iria me sentir, se isso faria-me bem, mas vou agradecer ao júri, agradeço a todos que estiveram presentes aqui, me assistiram, a minha família, e estou muito feliz com a minha prestação hoje.
10: É minha primeira vez, confesso que no início estive muito nervosa, mas depois correu tudo bem. E agora me sinto muito aliviada por ter enfrentado esse desafio. Vou continuar a fazer mais poemas, até porque agora já está me aparecer um na cabeça.
8: Os representantes da Escola João Paulo II e de Secundária Geral de Quelimane afirmaram que a vitória do concurso deveu-se à preparação técnica dos concorrentes, ao mesmo tempo elogiam da iniciativa.
11: Ernesto Romão Descanso, coordenador da Comissão Científica da Escola São João Paulo II, Alana. Estamos muito alegres e prontos para dizer que a vitória prepara-se, né? Preparamos o aluno e pronto, demos todas as dicas, por isso que saímos vencedores. Que a iniciativa é bem-vinda para a nossa urbe, porque a juventude precisa de ser recriada, porque sem este tipo de atividade, o que nós observamos é que a juventude prefere ficar nos bares.
12: Professor Conselho Gonçalves Basso, da Escola Secundária Geral de Climane e Focal Point da mesma escola. Felizmente conseguimos o apuramento para outra fase e o sentimento é de muita felicidade, muita alegria, porque tivemos um momento de preparo e hoje viemos justificar e foi de facto um momento ímpar em que a menina, ela soltou-se, deixou todos os medos. Nos ensaios havia uma dúvida, mas hoje ela conseguiu superar e estamos apurados para outra fase. É uma iniciativa louvável e é muito bem-vinda. Vai de facto impulsionar os alunos a escreverem mais, a se preocuparem mais com o bem bom do que com a perdição.
8: Por seu turno, o técnico e coordenador da iniciativa enaltece a capacidade dos concorrentes e considera ser um instrumento fundamental para o processo de ensino e aprendizagem.
7: Satisfeito porque nesta segunda fase do concurso vi muita qualidade, que foi determinante para a seleção daqueles que passaram. A qualidade do evento nós vimos, também as demonstrações em termos de declamação foram todas de muita qualidade, todos são vencedores, mas é verdade que devem existir os que vão para a fase seguinte. Então, o que eu gostei dessa vez é que não houve repesca, porque o membro do júri fez um trabalho de casa, perfeitamente.
8: Cliff Fardini, técnico e coordenador do concurso denominado Okwereta, iniciativa do Serviço Distrital de Educação e Juventude de Climane, na Zambésia, que falava no final da segunda fase, que decorreu este sábado no Centro Cultural Bons Sinais, em Climane.
1: A União Desportiva de Milãs recebe esta tarde a equipe de Mutupes de Gurue em jogo da quinta jornada da Série B do Campeonato Nacional da 2ª Divisão, fase provincial da Zambésia. O jogo realiza-se no campo municipal de Milãs. Um ponto separa as duas equipas na tabela classificativa, 7 para a União Desportiva de Milãs na segunda posição, atrás de Majeres de Mucuba, líder com 10 pontos, enquanto que Mutupes soma 6 com menos um jogo. O técnico da UDM diz que a sua equipa quer vencer o desafio para continuar a sonhar na qualificação para a próxima fase. Para isso, precisa terminar nos primeiros 2 lugares desta série. Nelson Hu afirma que jogar em casa, o objetivo passa por assumir e atacar.
13: Vamos jogar com uma equipe praticamente mais um bocadinho organizada, com uma rodagem e, por sinal, o campeão da Taça de Moçambique a nível da província nesta edição. Mas nós vamos, como estava a dizer, vamos encarar o jogo como se fosse um jogo qualquer, respeitando a eles, mas vamos em cima deles do primeiro até o último minuto com o único objetivo que era arrecadarmos os 3 pontos, sem contar muito com esse fator casa. E o grupo até então está motivado. Teoricamente, talvez, o que se esperava é que talvez não poderíamos estar nessa posição que nós estamos, mas dia após dia a equipe vai se encontrando. Vamos a cada jogo sonhando. E tudo é possível. Chegarmos a outra fase, futebol é uma caixinha de muitas surpresas.
1: Do lado do Mutupes de Guru, o diretor desportivo da coletividade, Wilson dos Santos, diz que o seu conjunto vai a Milãs para vencer.
14: Se formos a ver, a Série B é uma série competitiva, né? É uma série que todas as equipes estão a mostrar aquilo que sabem fazer, né? É uma série que não dá para desprezar nenhuma equipe. Todas as equipes estão na sua melhor força, ganha sempre o melhor, ganha quem correr mais. E o que nós vamos fazer, vamos para Milãs em busca de um resultado, que é uma vitória. Vamos para Milãs para correr de igual forma com a equipe de Milãs. A equipe de Milãs está bem também, está em segundo lugar. Né? Então nós temos que respeitar a equipe de Milãs. Nós vamos para lá também para discutir aquilo que é o resultado. E é o mesmo resultado também que a equipe de Milãs vai procurar fazer. Então eu penso que não podemos desprezar o adversário.
1: Nas outras partidas desta Série B do Campeonato Nacional da 2ª Divisão, fase provincial da Zambésia em futebol, Sporting de Gurue recebe o Machete e a Mucuba Veteranos defronta MM Legend, ambas daquela cidade. Na Série A, no jogo importante para as contas deste grupo, só proteção bate-se com o Ferroviário. Está em causa o primeiro lugar da prova. Se o Ferroviário ganhar, igual a sua proteção com 12 pontos, enquanto que uma derrota deixa as duas equipas separadas a 6 pontos. Na projeção do jogo, os dois treinadores elogiam-se mutuamente, começando por João de Melo Passados, da sua proteção.
15: Nós respeitando o adversário, um adversário que está muito bem orientado, uma equipa que nota-se que é um trabalho que está sendo desenvolvido a nível da direção de ferroviária, assim como o corpo técnico. tivemos um jogo difícil, porque o Ferroviário precisa de pontuar, daí que todas as cautelas aí são necessárias para a gente ver se consegue pontuar.
1: Quem igualmente reconhece as qualidades do adversário é Bartolomeu de Jesus, técnico do Ferroviário.
16: Vamos jogar com uma equipe que é sabido. Todos nós que temos estado aqui a assistir o jogo, está a apresentar bom futebol. É preciso que se diga o bom da verdade. É líder por excelência. Hoje estamos a respeitar o líder, vamos jogar com a sua pressão, com respeito, mas respeitamos o adversário num bom sentido, porque temos uma palavra a dizer. Já tivemos um jogo último do torneio em que vencemos o jogo por 5, mas tenho dito durante a semana para a minha rapaziada que não existe dois jogos iguais. É preciso trabalharmos para tentarmos contrariar o adversário, tendo em conta que vamos jogar com o líder do campeonato, que se respeitamos.
1: A anteceder este jogo, o Sporting defronta o 1 de maio. A jornada iniciou ontem, sábado, com 3 de fevereiro, a bater Guerra de Inhações por 3-1. Prontos, ouvintes, está quase tudo dito nesta edição do Jornal da Zambésia, onde o destaque foi para 6 mil toneladas de gergelim que poderão ser comercializadas nesta época de comercialização do distrito de Luaba, província da Zambésia. A vila de Milãs, na Zambésia, vai ganhar uma rua com pavé de cerca de 1 quilômetro. O desporto a marcar a atualidade neste domingo, aqui no Jornal da Zambésia, que contou com a Benedito Tcherneco na edição e apresentação. A sonorização foi de Paulo Lopes.
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Jornal da Zambésia, na sua primeira edição, a ficar para trás. Renovados os votos de uma tarde feliz de domingo. Estamos em 19 de julho para o ano 2026.

Bobby Elf aqui então, trazendo Tabib, grande gospel, tudo condiz com o domingo, um grande tarde musical, aqui a partir dos seus estúdios em Quelimane, já agora para ouvir, desigual aí, pode tocar Timba, um álbum

entra de para o último quarto da hora 13, o que equivale a dizer que estamos com 3 horas e 45 minutos. Aqui então, de lá vaz o reggae, when you smile at me, a levar-nos a este minuto. Lembrando que às 14 horas temos um bloco de notícias em cadeia nacional por atualizar. E é aí que depois aparece o Gessimilton Ernesto para o Qual é a tua cena?

0: Pois então, grande Kofi Olomide, aqui em performance neste seu Aviofuã. Viagem para as notícias das 14 horas. E até lá. Mais uma vez, Obi Alpha, e desta vez por Zipokei.
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0: 14 horas em Moçambique.
1: Ao Senhor. Por isso, há sensivelmente uma semana, estava eu numa conferência sobre o desenvolvimento sustentável. E um dos palestrantes dizia: Presidente, era bom fazer um encontro de nível nacional com líderes religiosos para falarem sobre como termos na sociedade valores éticos e morais. E dizia ele que propunha a elaboração de um código de ética. Eu já tinha discursado, não dava para responder. Mas vou usar essa ocasião para dizer a todos os moçambicanos, principalmente aqueles cristãos, que o código de ética está na Bíblia, nos 10 mandamentos. Que este sínodo renove em todos nós o compromisso de construir sobre a rocha eterna, que é Jesus Cristo, e que sejamos promotores da reconciliação, defensores da verdade, exemplos de integridade, servidores de bem comum, tanto no Estado, como no privado, como nas igrejas. Se nós tivermos valores éticos, morais, nenhum de nós será alguém que vai ser julgado pela sociedade. Nem estaríamos a falar da corrupção e outros males que enfermam a nossa sociedade. Porque aquele que é de Cristo é instrumento da paz de Deus em Moçambique. Para terminar, minhas irmãs e meus irmãos, queremos lembrar-vos que o apóstolo Paulo exorta em Efésios 4:3, esforçando-vos diligentemente por preservar a unidade do Espírito no vínculo da paz. Esta é uma missão para todos nós, governantes, igrejas, famílias, jovens e para cada cidadão moçambicano. Por isso, ao encerrarmos este sínodo, levemos conosco esta convicção. O futuro de Moçambique será tanto mais promissor quanto mais estivermos unidos, reconciliados e, sobretudo, firmados em Deus. Que cada igreja aqui representada continue sendo um farol de esperança dos moçambicanos. Que os líderes, sejam eles governantes, religiosos, sirvam com humildade a cada cidadão e cada cristão seja um agente de amor e de paz, minhas irmãs e meus irmãos. E como bem manda o nosso lema, todos devemos permanecer firmes, inabaláveis e abundantes na obra do Senhor, certos de que nenhum esforço realizado em seu nome será em vão. Por isso, vou repetir muitas vezes: vamos trabalhar, vamos trabalhar, vamos trabalhar. Porque hoje me apercebi que o nosso trabalho não é vão. Halala, IPM, halala! Halala, IPM, halala! Que Deus abençoe a Igreja Presbiteriana de Moçambique, todas as igrejas do nosso país e as nossas famílias. Que Deus continue a abençoar Moçambique com unidade, com paz, com justiça e prosperidade. Amém. Vamos trabalhar. Muito obrigado.
2: O culto de encerramento do Sínodo da Igreja Presbiteriana de Moçambique, uma cerimónia que marca o fim dos trabalhos do órgão máximo de deliberação da Igreja Presbiteriana de Moçambique. E estivemos a ouvir o Presidente da República, Daniel Chapo, que participou neste evento. Portanto, a cerimónia reuniu líderes e delegados para refletir sobre a missão da Igreja, o fortalecimento da fé cristã e o seu contributo para o desenvolvimento espiritual, moral e social do país. O culto foi igualmente marcado por orações pela paz e estabilidade de Moçambique. A presença do chefe de Estado, amigo ouvinte, reforçou o reconhecimento do papel das confissões religiosas na promoção da unidade nacional, da reconciliação e dos valores éticos e morais na sociedade.
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2: São 14 horas e 6 minutos. Daqui a pouco vamos transmitir num simultâneo com o canal desportivo da Rádio Moçambique o Domingo Desportivo. Obrigada pela preferência. A continuação de um bom dia.

Pois então, acompanhando a grande voz da Bia Bela em Nadina, daqui a mais um pouco a tarde desportiva, e o simultâneo será com o canal desportivo 93.1 para momentos de muita emoção, a bola rolando em vários campos, dentro e fora de portas.

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1: 14 horas e 30 minutos.
2: A Argentina vai ganhar o jogo.
3: A Espanha pouco sofre golos.
2: Sim, sofre golos. Sim, mas a Argentina tem muita experiência, tem jogadores mais rápidos, mais tempo no futebol. Mas será o Messi, sempre resolve.
4: Bom dia, chamo-me Saiu Feio. Quanto à perspectiva do jogo de hoje entre a Argentina e a Espanha, é para a vitória, vai para a Argentina. Pela minha opinião, a Argentina é uma equipa com mais experiência, com muito futebol já há bastante tempo. E para mim a vitória de hoje vai para a Argentina, e de 2-1.
3: A Espanha não poderá surpreender?
4: Não tenho muita confiança na Espanha, pelo histórico, como acompanhou o jogo. Para mim, todo o voto vai para a Argentina.
3: Mas espera-se uma grande partida de futebol esta noite.
4: Esta noite mesmo é o grande duelo final e todos nós estaremos a assistir. Mas para mim, a vitória estará com a Argentina.
5: Jacqueline Zarama, em relação ao desafio de hoje, Argentina e Espanha, como sabemos, trata-se de dois colossos do mundo do futebol. Tomando em conta que a Espanha é europeia, os argentinos são americanos, mas a maior força argentina está do futebol europeu, porque muitas das estrelas argentinas jogam no futebol europeu. Mas bem, em todo o caso, são colossos, talvez dinossauros, para dizermos, entre aspas. Eu, na minha balança futebolística, penso que a Espanha tem hipótese de passar. Porque ficamos sempre atentos na reação do Messias, por exemplo, que é desestabilizador das equipas contrárias. Mas o que vi este ano, o Messias não é aquele androide que estamos habituados a ver. Mas a Espanha está a demonstrar um bom sistema defensivo e com muita cautela. Vamos classificar a relação dos jogos. Eles só admitiram 2 gols. Eu, da minha forma de ver neste combate, eu penso que a Espanha tem vantagem de passar.
3: A Argentina, como assim, não irá desestabilizar?
5: Como eu disse, ainda repito, o Messi de hoje não é o de ontem, pelo que eu estou vendo neste campeonato do mundo.
3: Adeptos da modalidade rainha em tete divididos quanto ao resultado da final da Copa do Mundo desta noite entre a Espanha e a Argentina. A partir da cidade mineira de Moatize, em Tete, Momad Rafiki.
6: Adeptos em Moatize, na província de Tete, divididos quanto ao desfecho da final do Mundial de Futebol entre a Argentina e a Espanha, hoje pelas 21 horas. Já em Chimoio, os aficionados da bola aguardam com paixão pela hora do jogo para desfrutarem da grande final. Daniel Oliveira.
7: Os apoiantes da Espanha acreditam que a seleção espanhola dispõe de um conjunto coeso e organizado capaz de travar o poder ofensivo da Argentina. Já os defensores da seleção argentina mostram-se confiantes na conquista desta edição do Mundial.
8: Gibson Mussense, músico e compositor, residente na cidade de Chimoio. Este Mundial surpreendeu-me muito, porque há certas equipas que eu tanto admirava, mas pronto, acabaram de ser eliminados antes do tempo. Então, Espanha e Argentina, a expectativa é enorme. O que nós queremos é ver quem é o vencedor. Espanha joga bem e Argentina joga bem. Então, vamos ver, é um desafio muito grande e todos nós estamos ansiosos em ver quem que vai levar o prêmio do mundo. Para mim, estou mesmo alinhado com Espanha. Sei dizer que Espanha, penúltimo jogo, mostrou a capacidade de que eles vão levar o prêmio. Então, jogo e jogo. A expectativa é de ver a Espanha a levar o prêmio.
9: Dorga José de Quizanda. Eu espero um jogo de sucesso. Esperamos muito por Messi. E porque nós gostamos muito de jogador Messi, né? Eu acredito que ele vai dar o máximo dele. É a Argentina que vai ganhar, sim. Nós confiamos no Messi.
10: Sou Rashid Arlino. A Argentina vai ganhar porque tem uma dota. O Messi é grande, mano. A Argentina vai passar porque em todos os 2 jogos que eles fizeram, nos últimos 2 jogos, estava a levar, mas chegou de fazer uma remontada no final. Mas acredito também que esse jogo de hoje vai fazer o mesmo.
7: Na corrida pela bota de ouro do Mundial, Kylian Mbappé assumiu a liderança da lista dos melhores marcadores, somando agora 10 golos contra 8 do argentino Lionel Messi. Entre os adeptos das duas seleções, as opiniões também se dividem quanto ao vencedor da artilharia desta edição.
8: Já dá sinal de que ele é o vencedor, porque só esses dois não é fácil com que o outro venha a empatar ou desempatar para ser o primeiro lugar. Ele que será o vencedor.
11: No seu entender, um Mbappé pode conquistar o título de melhor marcador?
8: Pode conquistar e já conquistou como melhor marcador. E ele tem um talento que qualquer um dispensa comentário, né?
9: Nós esperamos o melhor do Messi. Eu acredito que ainda está na fase de 8, ele vai superar, pode ser até no 12.
11: É diante da Espanha.
9: Sim, sim. Não, não tem problema, nós confiamos.
10: Espero que o Messi hoje vai marcar mais uns 2 golos ou 3 golos. Vai marcar. Porque o Messi pá, é grande, mano.
7: Amantes do desporto em Chimoio acreditam que a final do Campeonato do Mundo de Futebol entre Espanha e Argentina será marcada pelo equilíbrio e pela forte disputa pelo título.
6: Mundial de Futebol 2026 encerra hoje em Nova Jersey, Estados Unidos, com a grande final entre Argentina e Espanha. Ontem, Inglaterra derrotou a França por 6-4 no estádio de Miami e conquistou o terceiro lugar da Copa do Mundo da FIFA 2026. A partida, disputada diante de pouco mais de 64 mil torcedores, teve 4 golos ingleses no primeiro tempo, uma reação francesa após intervalo, 3 golos de Bukayo Saka, 2 de Kylian Mbappé e recordes individuais e coletivos que colocaram um confronto entre os mais movimentados da história dos mundiais. Os 2 tentos marcados por Kylian Mbappé elevaram o atacante a 22 golos em Copas do Mundo, colocando-o neste momento à frente dos 21 golos de Lionel Messi na classificação histórica da competição. A liderança ainda pode sofrer alteração, porque Messi disputará neste domingo a final entre a Argentina e a Espanha. O francês, contudo, encerrou sua participação no Mundial 2026 com 10 golos, 2 a mais que o argentino antes da decisão. Também Mbappé se tornou o primeiro jogador a atingir 10 golos em uma única edição desde o alemão Gerd Müller, em 1970. O desempenho individual contrastou com a 4ª colocação da França, que havia iniciado o torneio entre as principais candidatas ao título. Depois da partida, o capitão francês reconheceu a queda de rendimento durante a etapa inicial e afirmou que a atuação transmitiu a impressão de que os jogadores haviam falhado na despedida de Deschamps. O atacante ressaltou, porém, que o resultado não reduziria a importância do treinador para a história recente da seleção. Enquanto isso, o golo marcado por Jude Bellingham aos 98 minutos foi o 7º do meio-campista na Copa do Mundo de 2026. Com a marca, ele passou a ser o jogador inglês com mais golos em uma única edição do torneio. O recorde anterior era de 6 golos e havia sido alcançado por Gary Lineker em 1986 e por Harry Kane nas edições de 2018 e 2026. Bellingham havia sido decisivo também nos quartos de final, quando marcou os 2 golos da vitória inglesa sobre a Noruega por 2-1. E assim foi o Diário da Copa por Fernando Silvan e Elvis Magaia.
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0: com relato de reportagem de Castro Jorge, com os comentários de Miguel Vaz, cuidados técnicos de Pedro Chimano, a partir do campo do Coxa Sol, ao quarto para as 15. Mas antes, vamos para os campeonatos provinciais. Começamos por Tete, a cidade mais quente do país, zona centro, o palco montado no campo do Desportivo, onde a equipa que joga em casa, emprestada, casa arrendada, do Planície de Empado, recebe o Ferroviário da cidade mineira de Moatize, jogo com informações e, portanto, reportagem de Manuel Cardoso. Boa tarde.
1: Ora viva, Belisário Macamo e ouvintes do RM Desporto. Momad Rafik, sim, não Manuel Cardoso. Mas seja como for, cá estamos para transmitir aquilo que é o filme deste acontecimento entre as formações de Planície, do Empado e Clube Ferroviário de Moatize, onde já rola a bola referente à jornada 14 da divisão honra, fase provincial de Tete. Reparo para a constituição das três equipas que já estão dentro do retângulo do jogo. A formação de Planície de Empado é a jogar de totalmente verde, após que o Ferroviário de Moatize, o seu equipamento alternativo amarelo e verde. Planície nos postos com camisola número 13, Ramaia. No quarteto defensivo, Aurélio, capitão da equipa, com camisola número 5, 27, Bit, 3, Albertino, 66, Eli. No miolo, Niempini, Deca, Cumi, Bonifácio, com as camisolas 20, 21, 14 e 9. Dá para dianteira a dupla de Nomen e Pogba, com as camisolas 4 e 8. Ao passo que os homens que vêm da cidade mineira de Matias estão a jogar nos postos, com camisola número 12, Alexandre. No quarteto defensivo, Matos, Paulino, Charles e Tomás, capitão da equipa, com as camisolas 5, 3, 25 e 15. No miolo, com as camisolas 8, 7, 18 e 20. Paulo, Isaac Chifundo e Eltelvino, Ramalho e Alberto é a dupla do ataque do Mr. Narciso Macona. Mr. Narciso Macona no seu banco de suplentes traz Omar, Domingos, Semedo, Reginaldo Júnior e Jafeta, com as camisolas 24, 2, 14, 6, 27 e 17. Pro lado contrário, o mister do Planície de Empado, Valdo Mabu, e traz Grant com camisola número 1 no banco de suplentes. Jordan, camisola número 7. Dez, Gorito, 22, Mafutazinho, 97, Júnior, 11 e Amici com camisola número 2. António Macuati, o árbitro principal da partida. Primeiro assistente, António Macuati, o árbitro principal deste jogo. António Dambi, queria dizer, o árbitro principal. António Macuati, primeiro assistente. Dino José, segundo assistente. E Garrido Missão, é o quarto árbitro. Elsa Joaquim é a delegada do jogo. Joga-se 2 minutos neste jogo entre o líder e o oitavo classificado da divisão de honra, fase provincial. Belisário.
0: Obrigado, Mamadou Rafik, a partir do campo do Desportivo de Tete, a cidade mais quente do país, onde a formação do Planície de Empado joga em casa arrendada, no caso concreto, casa do Desportivo de Tete, na recepção ao Ferroviário de Moatize, jornada 14 do Campeonato Provincial de Futebol de Tete, 14:43. A próxima escala é também para o Campeonato Provincial, desta feita de Manica, jornada 12, Daniel Oliveira, derby do Chimoio entre Teste África, Histórico e Machedes. Boa tarde.
2: Bique e a todos que nos acompanham a esta altura, Teste África defronta este Machete, é o clássico da província de Manica, também o derby da jornada. Teste África na primeira posição com 27 pontos e Machete com 21 ocupa a terceira posição. Teste África alinha com Ramos na baliza, Abu, Wilson, Willard, José, Langata, Minguishi, Shauya, Shelton, Toshi e Mário Sinamunda. A turma de Machete tem como 11 inicial Januário, Etervino, Adrino, Machava, Alexandre, João, Nelo, Bacalhane, Canhumba, Santos e Josué. O Dino Daniel tem no seu banco Edmilson, Amice, Timóteo, Ginga, Guilherme Pereira, Pedro, Anastácio e Obedias. Arnaldo Elias é o técnico do Machede. Esta é a segunda jornada, ou seja, é o segundo jogo no banco técnico do Machede, em substituição de Magaba, que foi então preterido devido a maus resultados. Ou seja, neste momento o Machete tem no banco o Douglas, Tony, Michael, Albertino, Nazário, Isaías, Geraldo, Barroso e Mapeta. A equipa de arbitragem chefiada por Lucas Machamba. Bismuldo Lucas é o primeiro assistente e Benedito Lucílio, segundo assistente. Luís Titus é o quarto árbitro. Bancadas ainda não bem preenchidas. O público continua então a correr em massa neste campo, embora com muitas lareiras ou clareiras na bancada central, assim como nas bancadas laterais. Belisário, daqui a pouco teremos então este jogo da 12ª jornada. Teste África, Machete.

0: com as três equipas já no relevado, porque este jogo inicia mesmo daqui a alguns minutos.
1: Obrigado, Daniel Oliveira, com as primeiras indicações do derby da cidade de Chimoio entre Teste África Histórico e o Machete, jornada 12 do Campeonato Provincial de Futebol de Manica. Estamos a 15 minutos das 15, hora certa. A esta hora deve estar a iniciar-se o jogo entre o Costa Sol e a Associação Desportiva de Vilanculha. Para lá que seguimos, isto já no Moçambolo, principal campeonato do nosso futebol, campo do Costa Sol, com cuidados técnicos de Pedro Chimano Júnior, com comentários ao jogo e arbitragem de Miguel Vaz, relato de reportagem de Castro Jorge, uma partida que será arbitrada por Celso Alvação, coadjuvado por Castro Betani, Luísa Brasilião, quarto árbitro Edmilson Manguel. Castro Jorge, boa tarde.
2: Boa tarde, Belisário. Numa altura em que cumpre-se um minuto de silêncio, em memória então a Rui Tadeu, aliás, os jogadores de Costa Sol deixaram-se fotografar com uma enorme tarja ali, dizendo obrigado, Rui Tadeu. Reconhecimento então a um homem que em vida deu muito a esta coletividade a nível da capital do país. Daqui a pouco vai começar o jogo, mas então olhar rapidamente para a Constituição. O árbitro já levou o apito à boca. Vamos então marcar o arranque deste encontro. Já começou o jogo entre o Costa Sol e a Associação Esportiva de Vilanculo. O Costa Sol com Armando, Ciganinho, Chico, Neném, Nelly, Amadou, De Gris, ali, Babatunde, Bondi e Caiombo, enquanto que a equipa de Vilanculo tem Wilson, Kikito, Pachel, Sidiki, Papsídio, Sebastião, Milton, Mesa, Dilson, Quali e Elias. 11 de cada um dos dois conjuntos já rola a bola muito rapidamente. Miguel Vaz, boa tarde. O que esperar deste jogo que já começou?
3: Dizer, Castro, que se defrontam o sexto classificado com 12 pontos contra o nono classificado com 9 pontos. Dizer que esta equipa do Costa Sol tem presentemente 8 jogos contra o mesmo número de jogos da Ação Desportiva de Vilanculo. Dizer que ao longo deste Moçambola, o Costa Sol teve 3 vitórias, 2 em casa, 1 fora, 3 empates, 1 em casa, 2 fora, 0 derrotas em casa e 2 fora. Enquanto por banda do Vilanculo, nos 8 jogos, uma vitória em casa, 0 fora. Em termos de empates, 4 empates fora, 4 empates em casa, 2 fora. E derrotas, não tem nenhuma derrota em casa, 1 fora. Dizer que isso é uma equipe com muitos empates. No somatório entre estas duas equipas, nos 8 jogos disputados até o presente momento, a equipa do Costa Sol leva alguma vantagem, na minha opinião. 5 vitórias contra somente uma da Associação Desportiva de Vilanculo.
2: Já rola a bola, Belisário Bacamo. Estão cumpridos os primeiros 2 minutos desta primeira parte. Mantém-se Costa Sol 0, a Associação Desportiva de Vilanculo também 0.
1: Antes de nos fixarmos no campo do Costa Sol, vale lembrar que também no Niassa joga-se para o Campeonato Provincial de Futebol, como nas partidas Águias Especiais de Marrupa, Águias Especiais de Lixinga, JJR Ara Norte, Universidade Pedagógica do Niassa. Vamos ter informações de Lito Ismael, 14:49. Vamos lá, tem um resultado. Neste momento, no Chimoio, Daniel Oliveira já se joga.
0: Ainda não, mas ainda não. Daqui a pouco inicia o jogo, Pelissar.
1: Obrigado, Daniel Oliveira. Tem um resultado do momento de refico no campo do Desportivo de Tete.
4: 6 minutos da partida, tudo continua em branco. Planície de empate 0, Clube Ferreira do Matiz 0.
1: Ficamos a 11 minutos e meio das 15, já rola a bola no campo do Costa Sol. Lembra-lhe que ficamos Costa Sol, ADV, Castro Jorge.
2: Numa altura em que é a primeira defesa ali do guarda-redes da Associação Desportiva de Vilanculo, que é também capitão Wilson. Ao pontapé para meter o contrário, na direção do companheiro de equipe era para Elias, Macau para o Bonapé, depois para o Armando, entregou ali para o companheiro de equipe. Esta recolhe a qual pode frente, que é para a meia esquerda, pede o companheiro de equipe, corta o ouvido da equipe do Costa Sol, com falta! É uma entrada faltosa ali do camisa número 30 de Rio sobre o seu adversário. Já no meio terreno contrário, corredor lateral esquerdo. Começa bem a formação da Associação Desportiva de Vilanculo, trajada totalmente de verde, camisola, calção e meias. O Costa Sol no seu equipamento habitual, camisola amarela, dourada de amarelo. Está o calção e as meias são totalmente amarelas. Ponta Pelevre é para a equipa da Ação Esportiva de Vilanculo. É para Kikito, com o pé esquerdo. Kikito já tem a bola colocada na marca. O árbitro, o senhor Celso Alvação, já apitou. Kikito faz a primeira simulação, não vai, vai a segunda. Agora sim, bateu a bola em ar para encontrar a quarta ofensiva do Costa do Sol. Foi por intermédio ali do Amadou. A bola voltou para a equipa da equipa do Vilanculo. É no caso particular ali para Sebastião Luta com o adversário. A bola fica na equipa do Costa do Sol com o pontapé ali de nele para um adversário. Cortou a defensiva da equipa da Ação Esportiva de Vilanculo. Vai tentar sair a jogar a formação verde do de Vilanculo. É por Pacheco a pontapé de qualquer maneira, mas uma oferta. É para Nené. Aí vai Feliciano Johnny, drama oficial. Entre o curto para Amadou. Amate Bomad. Jogou atrasado. Outra vez para Feliciano Johnny. Já recolheu para. Pensa onde aquele momento. Regressado. Jogador da equipe do Costa Sol. Pode entregar para a esquerda. Para lá que vai a bola da Sol de Nelly. Recolheu com a parte interna do pé esquerdo. Lá de Nelly. Entregou.
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Ailton Nimeira, às 15 horas e 8 minutos. Salomone Mary. Amava não, Antoine.

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3: 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ver a time gol nos primeiros tempos há na time que mais Argentina pode reagir após mas ainda há na roca o cala ne força a partir no início do jogo para no final do jogo há na mira que a bola se lança no pressão
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1: Vítor Rufino, muito boa noite, Vítor.
2: Gércio Alexandre, boa noite e boa noite, ouvinte. O Presidente da República reitera a importância de os moçambicanos continuarem atentos aos discursos de ódio, da divisão, da violência e da intolerância. Daniel Chapo falava hoje em Maputo no encerramento do Sínodo da Igreja Presbiteriana de Moçambique, que decorreu sob o lema Sede firmes, inabaláveis e sempre abundantes na obra do Senhor.
3: Não se paga violência com violência. A palavra de Deus nos ensina a amar mesmo aqueles que estão nas trevas. A nossa missão é evangelizar aqueles que estão nas trevas para poderem conhecer a luz, o amor que é Cristo. Por isso, somos chamados a abundar nas boas obras, construindo uma sociedade mais justa, mais solidária e mais fraterna.
2: Presidente da República, Daniel Chapo. A Polícia da República de Moçambique anuncia uma investigação aos agentes envolvidos numa operação que culminou com o assassinato de um indivíduo tido como perigoso cadastrado em Chinavani, distrito da Manhissa, província de Maputo. A informação chega-nos por intermédio do jornalista Alberto Paulo.
4: Em comunicado de imprensa, o comando-geral da PRM refere que o indivíduo era procurado pelo Serviço Nacional de Investigação Criminal pelo envolvimento em vários crimes, como raptos, homicídios e violação sexual. Segundo o documento, apesar de ter sido uma operação legítima e urgente visando garantir a ordem pública, a PRM pauta pelo respeito integral pelos direitos humanos e pela proporcionalidade da lei. Por essa razão, segundo o comando-geral da PRM, serão instaurados processos disciplinares e criminais para o apuramento total das responsabilidades. O suposto criminoso foi alvejado mortalmente no interior de um estabelecimento comercial na vila de Chinavane, distrito da Manhissa, província de Maputo. Rádio Moçambique, Alberto Paulo, na Matola.
2: Três pessoas morreram vítimas de um acidente de aviação ocorrido na madrugada deste domingo na Estrada Nacional número 1, no distrito de Limpopo, em Gaza, envolvendo um transporte semicoletivo de passageiros e uma motorizada. Detalhes por Hortência Matavel.
5: Ambos veículos seguiam no mesmo sentido da região de 3 de fevereiro em direção à portagem no posto administrativo de Chikumbani. Os três malogrados, dois dos quais trabalhadores de uma instância hoteleira local, eram todos ocupantes da motorizada que sofreu o embate do veículo automóvel na sequência de o motorista ter efetuado uma manobra de inversão do sentido de marcha sem ter certificado a existência ou não de qualquer obstáculo. O porta-voz do Comando Provincial da PRM em Gaza, Júlio Nhamuswa, diz que os corpos das vítimas foram trasladados para a morgue de uma unidade sanitária, enquanto a corporação está no encalce do condutor do veículo automóvel que se pôs em fuga. Deixa Chay, Hortência Matavel.
2: A Primeira-Dama da República participa amanhã na autarquia da Matola, província de Maputo, na cerimónia de lançamento do Plano de Ação para a Sobrevivência Infantil, PASI, 2026-2030. De acordo com um comunicado enviado à nossa redação, o evento conta igualmente com a participação de representantes do governo, parceiros de cooperação, sociedade civil, líderes comunitários e religiosos, profissionais de saúde e demais intervenientes na área da saúde infantil. Coordenado pelo Ministério da Saúde, o Plano de Ação para a Sobrevivência Infantil é um instrumento orientado para acelerar a redução da mortalidade infantil através da expansão e melhoria de acesso a cuidados primários de saúde, de qualidade, do reforço da nutrição, da imunização e da resposta às principais causas da mortalidade entre crianças. Na atualidade desportiva, termina hoje o Mundial de Futebol 2026 com a realização do jogo da final às 21 horas de Maputo entre as seleções da Espanha e Argentina. Os pormenores com o jornalista do canal desportivo da Rádio Moçambique, Albino Muyambo.
6: O jogo conta com lotação esgotada. Lamine Yamal, de 19 anos, procura levar a Espanha à conquista da prova, enquanto o veterano argentino Messi, de 39 anos, quer revalidar o título conquistado em 2022. É um duelo de gerações em que o príncipe procura destronar o rei para ficar com a coroa de campeão mundial. Espanha e Argentina defrontam-se quando forem 21 horas de Moçambique na final da prova.
2: No plano internacional, Estados Unidos da América lançaram novos bombardeamentos contra o Irão após a morte de dois militares norte-americanos em ataques com mísseis e drones atribuídos às forças iranianas. É uma informação divulgada nas redes sociais pelo Comando Central dos Estados Unidos, destacando que a ação é uma ordem do presidente Donald Trump. Com a morte de mais dois, o número de militares norte-americanos mortos desde o início da guerra, no final de fevereiro, ascende agora a 16. E as agências de notícias iranianas Mehr e Tasnim noticiaram ataques norte-americanos em Sirik, um porto situado em frente ao Estreito de Hormuz, no sul do país. Fechamos com a previsão do tempo. A cidade de Itiat poderá registrar amanhã 33 graus Celsius de temperatura máxima, seguida por Beira com 31. Chimoio e Quelimane 30, Nampula 29, Inhambane e Pemba 28. Para Xai-Xai prevê-se uma máxima de 27 graus centígrados, Maputo e Vilancor 26 e por fim Lixinga 24 graus Celsius de temperatura máxima. Apresentamos as notícias das 18 às próximas às 19 horas e 30 minutos, inseridas no Jornal da Noite.

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Ora, viva, muito boa noite. Seja bem-vindo a mais um espaço de emissão, desta feita em língua oficial portuguesa. Hoje é domingo, estamos a 19 de julho do ano 2026. Vamos prosseguir com o espaço de música variada aqui nas antenas da Rádio Moçambique, emissora provincial da Zambésia, até às 19 horas, à altura do Jornal da Zambésia, logo depois o bloco das informações de utilidade pública. 19h30, simultâneo com a antena nacional da Rádio Moçambique para a transmissão do Jornal da Noite. Às 20 horas, se as condições nos permitirem, vamos trazer o programa Ecos aqui nas antenas da Rádio Moçambique, emissora provincial da Zambésia. Eu sou Hamilton António e faço votos de uma ótima sintonia a este espaço de emissão em português.

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1: Boa noite. O primeiro secretário da Frelimo na Zambésia, Francisco Nangura, exorta os agentes econômicos de Gurue a transformarem a reunião dos municípios e da sessão do Comitê Provincial do Partido Frelimo em momento para a promoção de negócio e das potencialidades que o distrito oferece. O ferroviário de Quilimane venceu a sua proteção também desta cidade a 2-0 em partida referente à 5ª jornada do Campeonato Nacional de Futebol da 2ª Divisão pela Série A. Na mesma jornada, MM Legends venceu os veteranos de Mucuba por 1-0 no jogo realizado este domingo em Mucuba. Destaque da 2ª edição do Jornal da Zambésia para a noite deste domingo, 19 de julho de 2026, a cargo de Teófilo Moronha e solução de Refeba Abristo Refeba. Boa escuta. A cidade de Gurue acolhe este mês duas reuniões importantes para o Partido Frelimo. Nessas reuniões vão-se fazer balanço das atividades municipais e do partido. Jornalista António Domingos com os pormenores da notícia.
2: O primeiro secretário da Frelimo, Francisco Nangura, exorta os agentes econômicos de Gurue a transformarem a reunião dos municípios e da sessão do Comitê Provincial do Partido em momento para a promoção do negócio e das potencialidades que o distrito oferece. A cidade de Gurue acolhe nos dias 27 e 28 deste mês a reunião dos municípios da província da Zambésia, sob gestão da Frelimo, e a terceira sessão ordinária do Comitê Provincial daquela formação política. Francisco Nangura, primeiro secretário do Comitê Provincial da Frelimo na Zambésia, diz que mais de 500 visitantes vão escalar Gurue, alguns dos quais por mais de uma semana.
3: Como também o Partido Frelimo, como um partido que planifica com o povo para o povo e tem no povo o seu ponto de partida e de chegada, marcou para o distrito de Gurue dois grandes eventos, nomeadamente o balanço de 6 meses dos municípios sob gestão da Frelimo, que terá lugar no dia 27 do mês em curso, como também realizaremos aqui em Mucuba a terceira sessão ordinária do Comitê Provincial, que irá avaliar aquilo que foi o grau de cumprimento do plano de atividade do partido dos últimos 6 meses. Um evento enorme, queremos transformar este num momento de festa. Por isso é que também aproveitamos esta oportunidade para dizer à nossa população para se preparar para este momento, porque é uma oportunidade também para ganhar dinheiro, porque através da participação de toda essa gente que estará envolvida no processo, o distrito, os agentes económicos e as pessoas de bem encontrarão uma oportunidade para promover aquilo que são as diversidades culturais e não só do distrito, rumo, como temos vindo a dizer, à independência econômica.
2: Aquele dirigente do Partido Frelimo na Zambésia afirmou que os dois eventos estão em preparação às eleições autárquicas do ano 2028.
3: É um momento ímpar em que o Partido Frelimo irá avaliar aquilo que é o seu desempenho, porque nós estamos a preparar os próximos pleitos eleitorais de 2028 relativamente às autarquias e 2029 para as eleições gerais.
2: Francisco Nangura, primeiro secretário do Comitê Provincial da Frelimo na Zambésia.
1: O Comitê Provincial da Frelimo na Zambésia vai fornecer material para a reabilitação da Igreja Paroquial Santa Cruz no distrito de Mulumbu. O apoio vem em resposta ao convite feito pelo clero diocesano ao primeiro secretário do Comitê Provincial da Frelimo na Zambésia para visita aos religiosos. A informação foi revelada este sábado na Vila de Milange por Francisco Nangura, primeiro secretário do Comitê Provincial da Frelimo, em conferência de imprensa no final da visita de 5 dias feita aos distritos de Namarói, Gurue, Mulumbu e Milange.
3: Por aquilo que tem vindo a acontecer ao nível das igrejas, das mesquitas, o interesse dos líderes religiosos em promover a paz, a união e a reconciliação nacional. Então, não fazemos apenas com a Igreja Católica, fazemos com todas as outras igrejas e sempre que temos oportunidade vamos continuar a fazer. Os apoios que fazemos, como sejam os casos que faz referência do distrito de Mulumbu, fomos visitar e a convite da paróquia, fomos visitar a igreja e sentimos que a igreja precisava, como um lugar de culto, precisava de ter condições melhoradas, porque é uma infraestrutura
4: construída no tempo passado e depois das várias situações climatéricas sofreu algum desgaste.
1: Na conferência de imprensa, Francisco Nangura diz ter feito vários apelos às mulheres para adesão ao Fundo Pro-Mulher, lançado em abril deste ano, que visa financiar projetos exclusivamente para as mulheres.
4: Também anunciamos a criação do Fundo Pro-Mulher, que é um fundo que a camarada presidente também traz como uma iniciativa para exclusivamente as mulheres. É um fundo que, diferentemente do Fidel, tem regras simplificadas. É verdade que passa necessariamente por aprovação do Conselho Consultivo Distrital, mas é um fundo que a condição primária é ser moçambicano e depois ter um projeto sustentável. É importante dizer que estes dois fundos, nomeadamente o Fidel, tal como o Pro-Mulher, são fundos para todos os moçambicanos, independentemente da sua orientação político-partidária, religião a que pertence ou origem de nascimento. Todos têm direito, como moçambicanos, de requererem este fundo e beneficiar-se desse fundo, mas com este apelo da necessidade de podermos rodar o capital para beneficiar os outros que estarão a aguardar.
1: Com relação a outro pacote de financiamentos inserido no Fundo de Desenvolvimento Econômico Local Fidel, o primeiro secretário do Comitê Provincial da Frelimo afirmou haver indicadores para o aumento dos valores para os projetos.
4: O Fundo de Desenvolvimento Local, o Fidel, tem vindo a conhecer evoluções em quase que todos os distritos. Aquilo que foi a primeira tranche no primeiro ano evoluiu, em alguns casos, para mais de 100%, outros 50%. Então, progressivamente, este fundo vai crescendo e o que nós queremos pedir é que a nossa população abrace essa iniciativa do presidente com o sentimento de que é agora que Moçambique poderá alcançar a independência econômica.
1: Francisco Nangura, primeiro secretário do Comitê Provincial da Frelimo na Zambésia, em conferência de imprensa este sábado no distrito de Milange. A esposa do governador da Zambésia reúne-se com mulheres no distrito de Mucuba. Sérgio Mamudo completa a informação.
5: A esposa do governador da província da Zambésia está triste com o comportamento de homens que desvalorizam matérias relacionadas com gênero, alegando que são assuntos para mulheres. Margarida Matos expressou o sentimento hoje a propósito do encontro promovido pelo seu gabinete sob o lema Planear para Incluir, Agir para Empoderar. O encontro reúne esta segunda e terça-feira em Mucuba atores estatais e da sociedade civil para reflexão e projeção de ações contra a violência baseada no gênero, gravidez precoce, uniões prematuras, entre outros temas.
6: Esta planificação, quando nós temos que é para incluir todas as esferas da nossa sociedade, todas as pessoas que têm um propósito e abraçam causas sociais neste contexto, é para estarmos juntos, para irmos falar, para irmos divulgar, para irmos dizer às nossas comunidades, para irmos dizer nas nossas instituições. Não podemos planificar uma atividade separados. Temos de estar todos juntos para podermos caminhar em busca de uma luz para a solução dos nossos problemas na nossa província. O agir para empoderar, as ações é que vão ajudar as nossas comunidades, as mulheres, os homens e todos aqueles que quiserem ajudar para que tenhamos uma sociedade mais saudável, que tenhamos as nossas raparigas sem desistências nas escolas, que tenhamos a nossa mulher com conhecimento para educar o seu filho, o jovem, a mulher, a rapariga, a dizer que a escola é o nosso lema que nos ajuda a desenvolver uma sociedade mais saudável, uma sociedade capaz de trazer o desenvolvimento, com muito conhecimento que nós podemos adquirir neste workshop, podemos ajudar todas as comunidades da nossa província a poderem fazer a advocacia e sensibilização às comunidades no seu local.
5: Margarida Matos, esposa do governador da província da Zambésia.
1: Hoje houve desporto na cidade de Quilimane com a disputa da última jornada do Campeonato Nacional de Futebol da 2ª Divisão. De novo, Sérgio Mamudo.
5: O Ferroviário de Quilimane venceu esta tarde a sua proteção também de Quilimane por 2-0 em partida referente à última jornada da Série A do Campeonato Nacional de Futebol da 2ª Divisão Fase Provincial da Zambésia. A sua proteção de Quilimane jogou maior parte do desafio reduzido a 10 unidades devido à expulsão do jogador Marcos, ainda na primeira parte na sequência de acumulação de cartões amarelos. Os golos do Ferroviário de Quilimane foram obtidos na segunda parte. No final da partida, o treinador da equipa locomotiva, Bartolomeu de Jesus, era um homem feliz.
7: Os meninos provaram e fomos ver que teríamos uma abordagem muito boa por aquilo que eles estavam a lançar durante a semana. Muito empenho, muita concentração, muita comunicação acima de tudo. E hoje provou-se. Sem comunicação não há futebol. E teria dito durante a semana, em grande entrevista, que duas equipes grandes não perdem duas vezes. Nós precisávamos, senão teríamos que lançar as toalhas para baixo, uma diferença com o líder de 6 pontos, não seria um campeonato saudável. Agora o campeonato está a começar, temos uma palavra a dizer, estamos a jogar no nosso reduto, se não dizer parabéns ao meu grupo de trabalho, parabéns à rapaziada pelo empenho, atitude, muita dedicação. Só agora resta-me parabenizar a eles o empenho, acima de tudo, mais 3 pontos com um líder saudável. Agora vamos trabalhar nos confrontos direitos.
5: Por seu turno, o treinador da sua proteção está inconformado com o resultado do jogo e tece críticas à arbitragem.
8: Saímos daqui derrotados porque logo aos 15 minutos fomos condicionados, expulsaram-nos um jogador, daí que a equipe passou a jogar reduzido e pronto, viu-se que infelizmente existiram faltas que eram todas contra nós, condicionou-nos o nosso jogo, daí não há mais nada a dizer. Parabéns ao adversário. Pronto, é futebol e aceitamos a derrota, vamos para casa, vamos ver. Ainda estamos dentro da disputa desse campeonato e vamos trabalhar.
5: A primeira volta da Série A do Campeonato Nacional de Futebol da 2ª Divisão, fase provincial da Zambésia, termina com 3 equipas, somando 12 pontos cada. O Sporting de Quelimane, que goleou esta tarde o 1 de maio por 4 bolas, Ferroviário de Quelimane e a sua proteção também de Quelimane.
1: Na mesma jornada, MM Legends venceu os veteranos de Mucuba por 1-0 no jogo realizado em Mucuba. Abner Tchernenko.
9: A equipa de MM Legend de Mucuba derrotou por 1-0 os veteranos também de Mucuba este domingo em desafio da 5ª jornada do Campeonato Nacional da 2ª Divisão, fase provincial da Zambésia em futebol. O único gol solitário do MM foi conseguido na marcação de grande penalidade nos minutos finais da primeira parte. Na segunda, apesar do ascendente de veteranos, o MM Legend conseguiu salvaguardar a vantagem tangencial de 1-0. O técnico de veteranos de Mucuba, Onélio de Jesus, fala de um bom jogo da sua equipa que foi condicionado pela arbitragem chefiada por Nelson Valdés.
10: A minha equipe bateu-se bem. Pena que eu não gostaria de falar isso, mas houve uma outra equipe que tinha uma tendência. Sofremos golo. Tentámos correr atrás do prejuízo, mas a arbitragem não deixou jogar. Condicionar as jogadas. As faltas só eram a favor do adversário. Nós não ganhamos nenhuma falta.
9: Do lado do MM Legend, o técnico adjunto Agiro António destaca a vitória que deu os 3 pontos num jogo difícil, até porque trata-se de um jogo caseiro.
11: Dizer que o jogo estava meio difícil. A equipe MM Legend entrou atacar, chegamos muito à baliza adversário, mas não conseguimos concretizar aquilo que foram lances justos, mas tiramos proveito aquele lance que foi de penalti justo, marcamos e prometemos com os nossos adeptos que vamos trabalhar mais, não vamos parar e vamos até o.
9: Com este resultado, o MM passa a somar 3 pontos, enquanto que veteranos ainda não pontuou quando termina a primeira volta da prova. Abrindo Tchernengo, a partir de Mucuba.
1: O primeiro secretário da Frelimo na Zambésia, Francisco Nangura, exorta os agentes econômicos de Gurue a transformarem a reunião dos municípios e da sessão do Comitê Provincial do Partido em momento para a promoção de negócio e das potencialidades que o distrito oferece. O Ferroviário de Quelimane venceu a sua proteção também desta cidade a 2-0 em partida referente à 5ª jornada do Campeonato Nacional de Futebol da 2ª Divisão para a Série A. Foram assuntos desenvolvidos na 2ª edição do Jornal da Zambésia na noite deste domingo, 19 de julho de 2026, que esteve sob a responsabilidade de Teófilo Moronha e solicitação de Refeba Abrício Refeba. Boa noite.
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0: 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E quem é um cozinheiro?
1: Vovó, pode chegar aqui por um momento.
3: Senhora e senhor, espero que estejam a gostar da comida.
0: Olha, vovó, os meus parabéns. Este é o melhor caril de peixe que alguma vez provei. Ouvi dizer que a senhora é que fez e com peixe seco.
3: 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Todos os meus pratos são feitos com o que eu gosto de chamar minhas comidas mais. 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
3: Cozinhando com amor, então, são muito saborosos.
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0: Olha, Sr. Presidente.
1: Sim.
0: Acho que a vovó tem algo especial aqui.
1: Uhum.
0: Se dessemos acesso às receitas deliciosas como estas, os nossos homens, as nossas mulheres e as nossas crianças podiam começar a alimentar-se de forma saudável.
1: 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Ministra. 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
0: Olá, meus queridos. Já estavam com saudades da vovó, não é? Aqui estou eu de volta. E trago uma receita que vocês vão adorar. Carapau assado com leite de coco. Sim, carapau assado com leite de coco. Esta receita é muito fácil de fazer e só leva 45 minutos a preparar. Antes de mais nada, vamos lavar as mãos com sabão ou cinza. Depois vamos juntar todos os ingredientes que vamos precisar, lavar bem e cortar. Com as quantidades que vou ditar, pode servir até 4 pessoas. Peguem numa caneta e papel e vamos anotar. Vamos precisar de 4 peixes carapau médios ou outro peixe que tiver, 1 coco fresco, 2 chávenas de água quente, 4 dentes de alho pilado, sumo de 1 limão e meia colherinha de sal iodado. Assim que tudo está limpo e cortado, é só começar a cozinhar. Para começar, temos de limpar o peixe carapau. Tira as escamas e as tripas e faz alguns cortes no peixe para ele receber bem o tempero. Se não tiver carapau, pode usar um outro peixe fresco, médio, que fica muito bom também. Agora vamos fazer o leite de coco. É só ralar o coco, juntar 2 chávenas de água quente, misturar bem, espremer e depois coar. Vamos usar este leite de coco para fazer o tempero. Só temos de juntar o alho pilado e o sumo de limão e misturar muito bem. Numa bacia, põe o peixe e o tempero que fizemos. Mistura muito bem e deixa ganhar gosto por 15 minutos. Não esqueça de tapar a bacia com um pano ou prato para manter as moscas longe. Depois, vamos grelhar o peixe no carvão ou lenha, virando de vez em quando e regando com o molho que usamos para temperar. Depois de 15 minutos, quando o peixe estiver cozido, tiramos da grelha. No fim, levamos o resto do tempero para uma panela e deixamos a ferver por 3 minutos. E já está pronto! Viram como é fácil? Para servir, Pomos um pouco do tempero que fervemos em cima do peixe e acompanhamos com arroz e uma salada de tomate e cebola, preparados daquela maneira que vocês já sabem. Esta foi mais uma receita da vovó para hoje. Façam aí em casa. Vão gostar. Bom apetite.
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0: Boa noite. Presidente da República insta os moçambicanos a permanecerem firmes no projeto de construção de um país melhor para todos.
1: Somos chamados a abundar nas boas obras, construindo uma sociedade mais justa, mais solidária e mais fraterna.
0: Presidente Daniel Chapo, este domingo em Maputo, no encerramento do sínodo da Igreja Presbiteriana de Moçambique, está condicionada a circulação de comboios de passageiros na linha de Ressam Garcia, que liga Moçambique à África do Sul. Em causa está o descarrilamento de um comboio próximo ao quilómetro 63, na zona de Movena, no distrito da Moamba. No desporto, termina hoje o Mundial de Futebol 2026, com a realização do jogo da final entre as seleções da Espanha e Argentina. Destaques da presente edição do Jornal da Noite. Estevão Mucavel Júnior está na sonorização e Cristina Xavier na edição e apresentação. Ótima escuta. O presidente da República, Daniel Chapo, e a primeira-dama, Guetta Chapo, participaram este domingo em Maputo no culto de encerramento do sínodo da Igreja Presbiteriana de Moçambique. Intervindo na cerimónia, o chefe de Estado apelou aos moçambicanos a permanecerem firmes, com fé e esperança, no projeto em curso de construção de um país melhor para todos. Reporta Leopoldo Agapito.
2: Daniel Chapo falava neste domingo em Maputo, no encerramento do sínodo da Igreja Presbiteriana de Moçambique, que decorreu sobre o lema Sede firmes, inabaláveis e sempre abundantes na obra do Senhor. Chapo explicou que ser firme, nas palavras do apóstolo Paulo, significa permanecer fiel mesmo quando surgem dificuldades.
1: Ser inabalável significa não permitir que as crises, os conflitos ou as adversidades destruam a nossa fé, os nossos valores e a nossa esperança. Ser abundante na obra do Senhor significa servir com amor, generosidade, comunhão e compromisso, sabendo que Deus honra todo o trabalho realizado para a sua glória. Estas três dimensões, minhas irmãs e meus irmãos em Cristo, só podem se verificar e ser efetivas se formos unidos como um povo. A palavra de Deus ensina-nos que nenhuma sociedade prospera onde falta unidade.
2: O chefe de Estado lembrou para a importância dos moçambicanos continuarem atentos aos discursos de ódio, de divisão, da violência e da intolerância.
1: Não se paga violência com violência. A palavra de Deus nos ensina a amar mesmo aqueles que estão nas trevas. A nossa missão é evangelizar aqueles que estão nas trevas, para poderem conhecer a luz, o amor que é Cristo. Por isso, somos chamados a abundar nas boas obras, construindo uma sociedade mais justa, mais solidária e mais fraterna.
2: O sínodo é o principal fórum de deliberação da Igreja, reunindo periodicamente representantes das suas estruturas para definir orientações estratégicas e avaliar o trabalho desenvolvido em diferentes áreas de atuação. E a Igreja Presbiteriana de Moçambique é uma das mais antigas denominações cristãs do país e desenvolve atividades nas áreas de evangelização, educação, saúde e assistência social, através de uma vasta rede de congregações e instituições.
0: A governadora de Manica, Francisca Tomás, insta as comunidades religiosas e a população em geral a recorrerem aos serviços de saúde em caso de doença, aliando o tratamento médico às orações, visando garantir melhor resposta aos problemas de saúde. Toda a informação por Daniel Oliveira.
3: Francisca Tomás justificou o pronunciamento com a existência de algumas correntes religiosas que desencorajam os seus crentes a procurar assistência médica, considerando determinadas práticas de tratamento como contrárias à fé. A chefe do Executivo Provincial de Manica explicou que o governo continua a investir na expansão da rede sanitária, bem como na contratação e colocação de profissionais de saúde com vista a garantir assistência médica às comunidades.
4: E nós todos, quando estamos em casa, apanhamos doenças várias, temos que ir ao hospital. Há doenças que não se podem curar por orações. Por exemplo, a cólera não cura com oração. A malária não cura com oração. E outras várias doenças, como doenças de coração, não cura com oração. Nós temos médicos especialistas que tratam essas doenças. É por isso que temos que ir ao hospital e é por isso que o governo está a construir centros de saúde para tratar a sua população.
3: Na mesma ocasião, Francisca Tomás apelou aos fiéis a combaterem práticas que prejudicam o futuro das crianças, sobretudo os casamentos prematuros, sublinhando que a escola deve ser o principal caminho para garantir o desenvolvimento e o bem-estar dos menores.
4: É muitas vezes há igrejas que casam crianças. Estamos a impedir o desenvolvimento dessas nossas crianças. Há alguns pastores que dizem, eu sonhei com essa criança. Deus me deu essa criança. Não é isso. Quando é criança, Deus nunca vai te dar. Porque há muita mulher adulta que você pode se unir com ela. Porque também Deus quer ver essa criança desenvolver. Deus quer ver essa criança estudar. Deus quer ver essa criança crescer. Para amanhã servir esse país.
3: A governadora de Manica falava perante milhares de crentes da igreja de Kenichene durante uma conferência religiosa que marcou os 94 anos de existência daquela congregação. De Chimoio, Daniel Oliveira.
0: Na província de Nampula, concretamente em Lalau, há 513 pessoas vivendo com HIV-Sida abandonaram este ano o tratamento antirretroviral. Face à situação, o setor de saúde já está a realizar buscas ativas nas comunidades. Albano Xavier.
5: De acordo com o médico-chefe do distrito, José Manuel, entre os principais motivos estão as longas distâncias e a falta de transporte para chegar às unidades sanitárias. Para travar o abandono, o setor da saúde já iniciou com buscas ativas nas comunidades mais recônditas, além de palestras de sensibilização, com o objetivo de levar os pacientes de volta ao tratamento. Ao segundo, acrescentou, conhecer o estado serológico é o primeiro passo para uma vida saudável.
6: Uma das estratégias que traçamos como distrito e temos feito é a continuidade das buscas ativas nas comunidades mais distantes das unidades sanitárias. Temos feito também os debates radiofónicos, por forma a poder difundir as informações e elucidar as comunidades sobre a questão da importância de poderem aderir ao tratamento e permanecerem no programa de tratamento e poderem ser acompanhados de forma mais eficiente. Temos feito também palestras ao nível das comunidades, tanto nas unidades sanitárias como também ao nível dos postos, com vista a criar um engajamento.
5: O médico-chefe distrital de Lalau apelou ainda a toda a sociedade para se dirigir ao hospital para saber do seu estado serológico. Albano Xavier, em Nampula.
0: A primeira-dama da República, Guetta Chapo, participa amanhã na autarquia da Matola, província de Maputo, na cerimónia de lançamento do Plano de Ação para a Sobrevivência Infantil 2026-2030. De acordo com o comunicado enviado à nossa redação, o evento conta igualmente com a participação de representantes do governo, parceiros de cooperação, sociedade civil, líderes comunitários e religiosos, profissionais de saúde e demais intervenientes na área da saúde infantil. Coordenado pelo Ministério da Saúde, o Plano de Ação para a Sobrevivência Infantil é um instrumento orientado para acelerar a redução da mortalidade infantil através da expansão e melhoria do acesso a cuidados primários de saúde de qualidade, do reforço da nutrição, da imunização e da resposta às principais causas de mortalidade entre crianças. 19 horas e 39 minutos, a Polícia da República de Moçambique anunciou uma investigação aos agentes envolvidos numa operação que culminou com o assassinato de um indivíduo tido como perigoso cadastrado em Chinavana, distrito da Manhissa, província de Maputo. Reporta Alberto Paulo.
7: Em comunicado de imprensa, o comando-geral da PRM refere que o indivíduo era procurado pelo Serviço Nacional de Investigação Criminal pelo envolvimento em vários crimes, como raptos, homicídios e violação sexual. Segundo o documento, apesar de ter sido uma operação legítima e urgente visando garantir a ordem pública, a PRM pauta pelo respeito integral pelos direitos humanos e pela proporcionalidade da lei. Por essa razão, segundo o comando-geral da PRM, serão instaurados processos disciplinares e criminais para o apuramento total das responsabilidades. O suposto criminoso foi alvejado mortalmente no interior de um estabelecimento comercial na vila de Chinavane, distrito da Manhissa, província de Maputo. Rádio Moçambique, Alberto Paulo, na Matola.
0: está condicionada a circulação do comboio de passageiros na linha de Ressame Garcia, que liga Moçambique à África do Sul. Em causa está o descarrilamento este domingo de um comboio de transporte de minério junto ao quilómetro 63 na zona de Movena, distrito da Muamba. Detalhes por Domingos Macalana.
8: A locomotiva com 10 vagões partia de Komatipoort na vizinha África do Sul, com destino ao terminal de carvão na Matola, província de Maputo. São ainda desconhecidas as causas do descarrilamento deste comboio. O diretor executivo do CFM Sul explica que, por conta desta situação, o comboio de passageiros da carreira de Ressano Garcia, previsto para esta segunda-feira, irá circular apenas no percurso Maputo-Muamba. Emílio Bata esclarece que, por outro lado, está praticamente suspensa a circulação de todo tipo de comboios de transporte de mercadorias até que haja reposição das condições de segurança e da infraestrutura ferroviária.
9: Devido a esta situação, infelizmente, hoje não estamos em condições de circular naquele ponto, o que significa que a linha, neste momento, está fechada ao tráfego até que os trabalhos tenham o seu fim. A avaliar pelos danos, temos 350 metros de via afetados e, neste momento, também decorre uma avaliação dos trabalhos a serem feitos por forma a repor a via. Então, a situação de hoje, infelizmente, não temos mais nenhum comboio a transitar nesta linha. Ônibus de passageiros vão circular até a estação da Muamba, que é a estação mais próxima. Infelizmente, não vão chegar à Ressame Garcia.
8: Em meio bata, pela por conta disso, a compreensão dos utentes da linha de Ressame Garcia, assegurando que tudo está a ser feito para a reposição integral da circulação do comboio de transporte de passageiros.
9: Aos nossos passageiros pedimos a compreensão e a colaboração das comunidades locais, por forma que

0: dos estúdios centrais em Maputo, a Rádio Moçambique transmite o Jornal da Noite. Vamos de seguida passar para o espaço de análise de alguns assuntos que marcaram a semana. Hoje elegemos três pontos, nomeadamente o estágio de cooperação entre Moçambique e Portugal, a eleição do antigo Presidente da República, Joaquim Chissano, para integrar o painel dos anciãos da SADC para mediar a crise no Madagascar e a indicação do antigo Presidente da República, Filipe Nyusi, a liderança da missão de observação eleitoral da União Africana em São Tomé e Príncipe. Para esta reflexão, temos em estúdios o comentador residente da Rádio Moçambique, Dércio Alfazema. Boa noite.
1: Boa noite, Cristina. Boa noite a todos os ouvintes da Rádio Moçambique.
0: O Presidente da República, Daniel Chapo, efetuou a semana finda uma visita oficial a Portugal a convite do seu homólogo português, António José Seguro. A deslocação esteve centrada no reforço da cooperação bilateral, consolidação das relações entre os dois países e promoção de oportunidades de investimento em Moçambique. O que é que esta visita do chefe de Estado a Portugal representou para Moçambique?
1: Primeiro, é o reforço das relações diplomáticas, que são estratégicas e históricas. Falamos a mesma língua, toda a questão de colonização, mas também se traduz estas relações sob o ponto de vista econômico. Temos a dimensão da agricultura, o setor bancário, financeiro, o setor de turismo, entre outros, em que nós sabemos que a presença dos investidores portugueses em Moçambique é muito forte. Então, todas essas questões, aliadas também à dimensão da segurança, nós sabemos o papel de Portugal no apoio a Moçambique para combate à criminalidade, ao terrorismo, à ligação de Moçambique com a União Europeia, entre outras. Então, eu penso que fazer a manutenção disto e reforçar essas relações é, de facto, pertinente e importante.
0: Um dos resultados desta visita é a reafirmação de Portugal em disponibilizar a linha de crédito de 500 milhões de euros para apoiar empresas portuguesas que operam em Moçambique. Sabe-se que equipas técnicas já estão a trabalhar nesse sentido. Que leitura se pode fazer desta iniciativa?
1: Portugal já foi o maior investidor em Moçambique. Neste momento está entre os 10 principais investidores em Moçambique. Tem um papel central para dinamizar o negócio, a economia, e os dois países têm interesse também nesse sentido. Eu penso que esta linha de financiamento pode também ser uma forma que Portugal está a marcar no sentido de relançar a sua relevância naquilo que é a economia moçambicana. Ainda mais agora, quando há perspectivas muito boas de avanço de exploração dos recursos naturais em Cabo Delgado e as perspectivas de arranque dos investimentos. Eu penso que o setor econômico português, os investidores e o governo português estão atentos a essas oportunidades e querem marcar presença e reforçar a sua presença no setor econômico moçambicano. E para nós, moçambicanos, isto é excelente.
0: Pois são vários anos de cooperação entre os dois países. Como avalia esta ligação diplomática em várias esferas sociopolíticas e económicas?
1: Não, sem dúvida. Portugal tem um papel muito relevante naquilo que é a estruturação e transformação de Moçambique, tanto na dimensão econômica, social e política. São atores chaves incontornáveis na área de educação, por exemplo. Eles também apoiam muito o setor de cultura, a questão da promoção da língua portuguesa, o papel de Moçambique dentro dessa agenda da promoção da língua portuguesa. Há de notar que mesmo durante a visita do chefe do Estado falou-se muito da questão da agenda da CPLP e Moçambique tem uma palavra a dizer. Então é um ator incontornável e penso que as relações entre esses dois países têm de continuar a prevalecer e ser cada vez mais reforçada. Ainda bem que existe essa cimeira entre os dois Estados, portanto os dois governos, que penso que é anualmente ou de dois em dois anos que se reúnem para revisitar os vários acordos existentes e aquilo que é a agenda da atualidade no âmbito do reforço das relações entre os dois países.
0: Além dos encontros oficiais, o presidente Daniel Chapo participou como convidado de honra na sessão de abertura da 9ª edição do Euro-African Forum. Como é que viu a intervenção do chefe de Estado?
1: A primeira participação neste fórum importante, com o setor privado, académicos e políticos, entre todos os outros que estavam lá presentes, é uma presença prestigiante. E o presidente moçambicano esteve lá como convidado de honra. E as questões que abordou no fórum são questões também muito estruturantes no âmbito de reforço daquilo que são as relações

0: entre a União Europeia, portanto a Europa, e a União Africana. Os vários domínios que podem e devem nortear as relações entre estes dois continentes, num contexto em que a África carece cada vez mais de investimentos que tendem a se escassear por conta dos conflitos que ocorrem, portanto, do outro lado do continente. Foi um momento oportuno e importante para o presidente moçambicano lançar e vincar a sua agenda sobre a independência econômica e a pertinência de apoio e de créditos facilitados que devem existir para permitir que a África possa progredir.
1: Passemos para o segundo ponto, a eleição do antigo presidente da República, Joaquim Chissano, para integrar o painel de anciãos da SADC para mediar a crise constitucional no Madagascar, um processo que ocorreu no decurso da 28ª reunião do Comitê Ministerial do Órgão sobre Política, Defesa e Cooperação em Matéria de Segurança, realizada no Malawi. Que significado tem esta eleição?
0: Primeiro, prestigia Moçambique, prestigia os próprios atores políticos moçambicanos, neste caso, em particular, o antigo presidente da República, Joaquim Alberto Chissano. E isto é um reconhecimento também de um conjunto de acervos e conhecimentos, experiências que ele tem na resolução de conflitos. A questão de como o presidente interveio na resolução de conflitos internos na Guerra dos 16 anos e as plataformas que estabeleceu para que os ganhos do Acordo Geral de Paz prevalecessem. Depois, é um diplomata nato que serve como um ponto de equilíbrio para poder balancear aquilo que são as posições divergentes entre os diferentes atores políticos de Madagascar. Ele conhece muito bem o contexto político, econômico e social de Madagascar e da região da SADC no geral, se não mesmo do continente africano. Eu penso que o presidente Chissano é a pessoa indicada, ele tem a facilidade de língua, conhece os atores políticos na Madagascar, é a pessoa indicada para poder ajudar a resolver esse diferendo político-institucional.
1: Terá muita experiência a partilhar.
0: Muito conhecimento e, sobretudo, a calma e serenidade necessária para poder intervir e abordar questões de conflitos como esta, de crise constitucional, que levou a que fosse deposto o governo e agora temos um governo de transição, mas que é preciso facilitar esse processo de transição de modo a que rapidamente a ordem constitucional seja reposta e que Madagascar possa realizar eleições e avançar num contexto de tranquilidade.
1: Por falar de eleições, o antigo presidente da República, Filipe Nyusi, lidera a missão de observação eleitoral da União Africana para as eleições presidenciais deste domingo em São Tomé e Príncipe. Como é que olha para a participação do presidente Nyusi e de Moçambique nesta missão?
0: Não, também, mais uma vez, nós estamos a ser bastante e positivamente referenciados, estamos a servir de referência para intervir em momentos decisivos em vários países. São Tomé e Príncipe é um país da CPLP, é um país africano, fala a língua portuguesa e eu penso que deve ter contado também o facto do antigo presidente Filipe Jacinto Nyusi ter participado no mesmo processo dentro do contexto da União Africana na Guiné-Bissau e neste momento volta a entrar na atividade para liderar a equipa de observadores de São Tomé. Eu penso que é um reconhecimento da capacidade que temos como país e também da relevância dos nossos atores políticos para poderem intervir nestes momentos importantes.
1: A missão em São Tomé e Príncipe é composta por 29 observadores provenientes de 17 Estados-membros da União Africana. Qual é o mandato deste grupo?
0: Não, vão para uma missão de observação. É preciso perceber que os observadores não têm de interferir no processo. É mesmo observar, documentar, registar e emitir os seus posicionamentos, respeitando aquilo que é o direito soberano que tem o Estado ou o país onde eles vão exercer a sua atividade. Então, é uma missão de facilitar que várias outras vozes e outros intervenientes possam também se pronunciar sobre o processo, sem interferir necessariamente no processo. Não são eles que vão organizar eleições, não são eles que têm que contar os votos, não são eles que têm que ditar os resultados. Portanto, o mandato é muito claro, tanto nos termos de referência da União Africana, assim também como na lei eleitoral de cada país, neste caso em concreto de São Tomé e Príncipe. Este processo é acompanhado de uma interação com diferentes intervenientes, a comissão eleitoral, os atores que vão participar nos processos, os candidatos, os partidos e as instituições relevantes. Então, eles reúnem várias informações, analisam a lei que vai orientar este processo, fazem cruzamento também com aquilo que são as diretivas da União Africana, portanto, que é a plataforma que lhes envia para essa missão de observação. Não estão lá para incendiar, não estão lá para apaziguar, mas sim como mais uma voz de alguém que esteve lá, acompanhou o processo e também que pode se pronunciar sobre os mesmos.
1: Muito obrigada, Tercio Alfazema, pela sua presença e boa noite.
0: Obrigado, é sempre um prazer poder cá estar.
1: Obrigada, boa noite. Às 19 horas e 53 minutos, vamos de seguida lançar um olhar às eleições em São Tomé e Príncipe, na voz de Vítor Rufino. Boa noite.
2: Boa noite, Cristina Xavier. A população santomense respondeu aos apelos dos quatro candidatos presidenciais e da Comissão Nacional Eleitoral. Mais cedo, o presidente da República e candidato à sua sucessão, Carlos Villanova, exerceu o seu dever cívico e apelou à população a manter a convivência harmoniosa que caracteriza aquele povo.
3: Ninguém deve colocar em causa esta coesão, esta característica do povo santomense pela paz, pela boa convivência e pela harmonia.
2: O candidato presidencial Nito Viegas de Abreu recordou que São Tomé e Príncipe é um país bem reputado em matéria eleitoral, pelo que deve fazer a manutenção dessa imagem.
4: Nós já somos um país de referência em questões de matéria de eleitoral, democrática, quem perde aceita, que possa reinar essa paz entre nós.
2: Já o candidato Miki João Bofim destacou a necessidade de se garantir o exercício da cidadania em ambiente de paz.
5: Exercer a sua cidadania, independentemente de alguma questão que pode levar a algum descontentamento, mas isto não pode pôr em causa o direito à cidadania.
2: Por outro lado, Eugênio Tini diz que as eleições são uma oportunidade de viragem da página.
6: Que é o momento para nós fazermos uma viragem definitiva, para conhecermos um outro horizonte.
2: O escrutínio é observado pelas missões da Comunidade dos Países de Língua Portuguesa, CPLP, da União Europeia e da União Africana, sendo esta última chefiada pelo moçambicano Filipe Nhusi.
7: Observar não é vir arbitrar, não somos árbitros. Aqui o país para as eleições tem a Comissão Eleitoral. Nós viemos observar se as regras estão a ser cumpridas.
2: O chefe da missão de observação da União Europeia, Sérgio Humberto, diz que até aqui o processo decorreu sem sobressaltos.
8: Não registamos incidentes. É algo também fundamental.
2: Entretanto, o presidente da Comissão Eleitoral Nacional de São Tomé e Príncipe, Geudiger Nascimento, relatou que houve registro de duas mesas de voto que não abriram. Nascimento diz que o incidente não manchou o processo.
9: Aqui é o caso da Praia Messias Alves, que a população bloqueou a entrada da urna, e também o Ilhéu das Rolas, no distrito de Cauê, também que foi bloqueado.
2: Para este escrutínio foram inscritos 142 mil eleitores, num processo em que concorrem quatro candidatos à presidência da República. Trata-se de Carlos Villanova, que concorre à sua sucessão, Nito Viegas de Abreu, Miki João Bofim e Eugênio Tini.
1: Ainda na arena internacional, o Papa Leão XIV apelou hoje à humanidade para que não se esqueça dos que sofrem e morrem devido aos conflitos que afetam vários países do mundo. Domingos Macalana.
10: Leão XIV, que não se referiu especificamente aos países em guerra, disse continuar a acompanhar com preocupação o que acontece em vários países dilacerados pela guerra e pela violência. O líder da Igreja Católica, que falava após a recitação do Ângelus em Castel Gandolfo, nos arredores de Roma, perante milhares de fiéis, convidou ao mundo a unir o generoso compromisso com a paz à constante oração.
11: Continuo a acompanhar com apreensão o que acontece em diversos países dilacerados pela guerra e pela violência. Não nos esqueçamos de quem sofre e morre por causa dos conflitos. E ao generoso empenho pela paz, unamos também a nossa constante oração.
10: Nos últimos dias, há relatos de vítimas no conflito na Ucrânia com a capital Kiev, atingida por um ataque maciço de mísseis russos, que teriam resultado em uma morte e dezenas de feridos. Enquanto isso, o exército ucraniano reivindica operações contra alvos militares russos no Mar Negro e no Mar de Azov. Ao mesmo tempo, novos bombardeamentos dos Estados Unidos da América foram relatados no sul do Irã, e Teherã respondeu com mísseis e drones contra instalações americanas no Kuwait. O Kurdistão iraquiano também foi envolvido.
1: 19 horas e 58 minutos, passo para o desporto. Termina hoje o Mundial de Futebol 2026, com a realização do jogo da final às 21 horas de Maputo entre as seleções da Espanha e Argentina. antevisão do jogo por Adama Timbe. Boa noite.
12: Boa noite, Espanha-Argentina. Lamine Yamal, Lionel Messi, os próximos 20 anos contra os últimos 20. O campeão da Europa frente ao campeão da América do Sul, colonizador e antiga colônia. O coletivo em que os astros se diluem diante do coletivo que eleva a mais brilhante estrela. É o último tango de Lionel Messi. São muitos os motivos para ver logo mais, às 21 horas, a final do Mundial 2026. Um dos maiores motivos é o legado. A Espanha pode replicar o que fez entre 2008 e 2012, quando ganhou consecutivamente Europeu, Mundial, Europeu. A equipa de Luís de la Fuente já tem no bolso o Euro 2024 e agora procura acrescentar a presente edição do Campeonato do Mundo. A Argentina já tem o último Mundial 2022 e as duas últimas Copas América 2021 e 2024. São três títulos seguidos. Se a equipa Celeste vencer a Espanha na final, vai quebrar dois enguiços. Nunca o número um do ranking da FIFA conquistou o Mundial e desde 1962 há 64 anos, desde o Brasil de Pelé, que uma seleção não se sagra bicampeã do mundo. Esta é uma final inédita. Curiosamente, apesar de marcarem regularmente presença nas fases adiantadas de mundiais, Argentina e Espanha só se defrontaram uma vez em 1966, há 60 anos. Na altura, venceram os sul-americanos por 2-1. Aliás, essa foi mesmo a única vez que Espanha e Argentina se encontraram em jogos oficiais. De resto, só particulares, 13 no total. Os europeus levam vantagem com 6 vitórias, embora os sul-americanos estejam logo atrás com 5. Houve ainda 2 empates. Os 2 últimos duelos resultaram em goleadas. Uma para cada lado, 4-1 para a Argentina em 2010 e 6-1 para a Espanha em 2018.
1: O tempo. A cidade de Tete poderá registrar amanhã 33 graus centígrados de temperatura máxima, seguida por Beira com 31, Chimoio e Quelimane 30, Nampula 29, Inhambane e Pemba 28, Xai-Xai 27, Maputo e Vilanculo 26 e por fim Lixinga 24 graus centígrados de temperatura máxima. 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Gratos pela preferência. Estevão Cavelo Júnior esteve na sonorização e Cristina Xavier na edição e apresentação. Boa noite.

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São precisamente 20 horas e 1 minuto. A sua atenção à transmissão do programa Ecos.

Pois bem, caro ouvinte, muito bem-vindo a mais uma edição de Ecos, este espaço que aparece aqui então para levar consigo, portanto, uma conversa amena em relação a vários assuntos que nós aqui vamos falando e que afetam as nossas comunidades, a nós mesmos em particular. É sempre bom estar consigo nas noites de domingo para juntos então levarmos aquela conversa amena. Quero acreditar que esteja tudo bem aí consigo. 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Portanto, não tem motivos para não ficar ligado ao Ecos na Rádio Moçambique Zambésia. Pois bem, vivemos cercados de relações, não é? Família, amigos, colegas de trabalho, vizinhos, membros da comunidade, né? São essas relações que dão sentido à nossa existência e tornam a vida mais, digamos, mais leve. No entanto, muitas vezes, não são as grandes diferenças, não é, que nos afastam uns dos outros. São pequenas palavras mal interpretadas, por exemplo, desacordos, mágoas acumuladas, sobretudo a dificuldade de reconhecer os nossos próprios erros. Dificuldade de reconhecer os nossos próprios erros, não é? Há situações em que sabemos que uma conversa resolveria um conflito. Uma simples conversa, com uma simples conversa poderíamos resolver, portanto, um conflito que possa até ser visto como insolúvel, como sem solução. Sabemos que um tipo de desculpas poderia restaurar uma amizade, por exemplo. Sabemos também que um gesto de humildade poderia evitar meses ou até anos de afastamento, né? Mas mesmo assim, algo dentro de nós resiste. Preferimos o silêncio em vez da reconciliação. Preferimos a distância em vez do diálogo, não é? Preferimos a razão em vez da relação. Isso que faz muitas vezes com que as pessoas ficam separadas, famílias, membros de uma família, amigos, durante muito tempo com mágoa no coração, quando talvez uma pequena sentada, um pequeno período de desculpas poderia resolver tudo. A isso nós chamamos de orgulho. Então, o orgulho pode apresentar-se de muitas formas, né? Nem sempre é arrogância ou sentimento de superioridade. Às vezes manifesta-se na incapacidade de... Portanto, na incapacidade de pedir desculpas, por exemplo, na recusa em ouvir o outro lado, não é? Na insistência em ter sempre a última palavra, ter sempre razão, ou na dificuldade de admitir que precisamos de alguém. Por outro lado, também existe a dignidade, não é? O amor próprio e o respeito por si mesmo. E é aqui então que surge uma questão importante. Onde termina a dignidade e começa o orgulho? Quando estamos a defender os nossos valores e quando estamos apenas a alimentar, ou é quando estamos apenas a alimentar o nosso ego, por exemplo. Ao longo da vida, todos nós já fomos feridos ou também já ferimos alguém, não é? Todos já tivemos momentos em que a razão apontava para um caminho, mas as emoções apontavam para outro. E muitas vezes o orgulho fala mais alto, não é? Por isso que hoje aqui no Ecos nós vamos querer então abordar esse fenómeno, esta situação, queremos refletir sobre esta realidade humana que atravessa gerações, atravessa culturas, atravessa experiências de vida. Quantas relações já foram quebradas por causa do orgulho? Quantas oportunidades foram perdidas
foram desperdiçadas por causa do orgulho? Quantas reconciliações ficaram por acontecer? Porque ninguém quis dar o primeiro passo, ninguém quis se humilhar, digamos assim, para resolver. Portanto, cada um com o seu orgulho e, enfim, o problema acaba não se resolvendo e continua ali, patente, ali, incomodado. E o mais importante ainda, quando o orgulho fala mais alto que a razão, quem é que paga o preço desse orgulho? Refletimos sobre isso então neste Ecos de hoje, aqui, portanto, como sempre acontece, para conversar consigo, não é? 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

0: aguenta.
1: Pois bem, então estamos hoje aqui para falar do orgulho. O orgulho constrói muros, não é? Onde a humildade poderia construir uma ponte, podia restaurar algumas relações. O orgulho nasce conosco ou é construído pela experiência de vida? Por que é tão difícil admitir que erramos, não é? Confessar esse erro, apresentar esse erro, pedir desculpas talvez e resolver algo que podia ser resolvido apenas com este gesto, não é? Será que o orgulho é uma forma de proteção contra a humilhação? Ligue para 87-91-12-657, 87-91-12-657, para então deixar aqui o seu pensamento, o seu ponto de vista em relação a esta questão, a este fenómeno que é o orgulho, que todos nós em algum momento já tivemos, né, de um grau um pouco mais elevado ou menos elevado, enfim. 87-91-12-657, já à sua disposição. Parece que temos aqui o nosso primeiro ouvinte. Boa noite.
2: Boa noite.
1: Alô, boa noite. Então, com quem temos o prazer de conversar nesta noite de domingo?
2: Ele, aqui para Moropo.
1: De Moropo, é a cidade de Climane. Então, Stélio, é isso? O seu nome? Fidel.
2: Fidel, sim.
1: Fidel, a sua ligação está a chegar assim com alguma dificuldade, mas pronto. Fidel, então, está a acompanhar o programa.
2: Mas se estou a abrir, será que agora?
1: Ah, então, nós havíamos de aconselhar para desligar e voltar a ligar, porque também a ligação não está assim tão perfeita. Pode ser? Para desligar e voltar a tentar. A comunicação não está a ser assim muito, muito perfeita, o sinal não está lá muito bom. Volto a tentar. Temos então o nosso amigo aqui de Moropa, é Fidel, que, como disse, acaba de ligar o rádio também, mas o som não estava lá muito católico, digamos assim. Ela vai voltar aqui à antena, ligando para 87-91-12-657 e falarmos aqui então desta questão do orgulho. Boa noite. Alô, boa noite. Boa noite. Perdemos a outra ligação. Quero tentar ouvir se mais uma ligação. Boa noite.
3: Boa noite, Rádio Moçambique. Boa noite, locutor em serviço.
1: Boa noite, boa noite. Então, o seu nome de onde é que está a falar?
3: Constantino Mário, a partir de Nampula.
1: Constantino Mário, a partir de Nampula. Constantino não é orgulhoso, não é?
3: Fica.
1: Não é orgulhoso.
3: Eu? Não, eu sou muito simples.
1: Muito simples, muito humilde. Sim. Pois bem, então estamos a falar de orgulho hoje.
3: A partir do início do programa já estou a ouvir.
1: Está a acompanhar. Então, qual é o seu ponto de vista, o seu posicionamento?
3: É para apelar à comunidade, à população em geral, porque ter orgulho não fica bom. Destrua a nação. E o governo confia. Sim, por isso vamos deixarmos de orgulhar os nossos amigos. Porque o orgulho é tal e qual como ser o ambicioso. Dessa maneira que eu estou a ver o orgulho, quando está a passar, destrui a nossa nação, nosso bairro. Até na nossa própria casa. A pessoa que tem orgulho não tem amor.
1: Coitadinho, já presenciou, já testemunhou uma situação em que o orgulho impediu ou está a impedir de se resolver algum problema, por exemplo, ou alguma situação?
3: Sim. Eu deixo palavra para os outros ouvintes, participantes. Esse é o nosso programa, domingo, que sempre trocamos as experiências de cada um e nós que somos ouvintes. Boa noite.
1: Opa, nosso amigo Constantino foi-se. Mas pronto, ficou aqui então o seu ponto de vista nesta edição do Ecos. Boa noite. Perdemos também mais um portanto, mais um participante, mais um ouvinte. Boa noite.
0: Boa noite.
1: Boa noite, então. Seu nome, de onde é que está a falar?
0: Província Dominica do Sul de Barue de São José.
1: Barue, Manica.
0: Sim.
1: O seu nome?
0: Vicente Guizani.
1: Vicente Guizani. Ô, amigo Vicente Guizani, já há algum tempo que não interagíamos, não é?
0: Sim, sim.
1: Então, como é que está aí, Barue?
0: Aqui tudo bem, não sei como está aí.
1: Aqui também está bem. Hoje tivemos uma chuvinha aqui à noite, mas está tudo bem. Então, amigo Vicente, estou a acompanhar o programa, estamos aqui a falar do orgulho. Já, para si, o orgulho nasce conosco ou nós criamos isso ao longo da vida, ao longo da nossa existência?
0: Ah, o caso de orgulho, a pessoa orgulhosa tem tido menos amizade com as pessoas.
1: Uhum.
0: Porque orgulho não constrói nada. Quando alguém é simpática é quando tem muitos amigos e não é excluído com as pessoas. O ser honesto, há outra gente que diz que ser honesto não é boa coisa, mas isso não é verdade.
1: Se não houvesse honestidade, então o mundo seria perdido, não é?
0: É isso aí. É um pouco daquilo que eu sei e queria contribuir.
1: Mas, antes de si, já presenciou, já testemunhou uma situação em que, portanto, um problema, talvez, em que apenas poderia ser resolvido se as pessoas intervenientes conversassem? Se cada um não tivesse o orgulho, portanto, se conversassem, se perdoassem?
0: Já assisti, porque...
1: O que foi? Como é que foi?
0: Uma vez, um amigo estava num passeio, estava cheio de aluguel com sua garrafa de cerveja, pô-lhe na cabeça, alegando que ele é mais poderoso, que tem muito dinheiro. E quando foram ao posto policial... Ele acabou perdendo razão por causa do orgulho, até que não estava a respeitar a autoridade. Então, por isso que isso não faz parte da sociedade. Isto.
1: Há situações em que, portanto, porque é que é difícil, portanto, é difícil admitir o erro que nós cometemos. Eu cometo um erro e custa-me admitir que eu é que errei.
0: Essa parte de saber que orgulho faz parte da indisciplina também. Se ele faz orgulho com as pessoas, se não disser nada mesmo em casa, é assim.
1: Na sua opinião, quem é que sofre mais? Portanto, opa, perdemos nosso amigo Vicente Guizane, que liga de... Portanto, de Barue, província de Manica. Boa noite.
4: Boa noite, Rádio Moçambique, Zambésia.
1: Boa noite. De onde é que fala o nome?
4: Aqui está a falar a partir de Liquar, mas estou fora de Liquar.
1: Liquar?
4: Como está, meu querido?
1: Liquar
4: irmão?
1: Ou fora de Liquar?
4: Estou Liquar, mas estou fora de Liquar, estou um pouco distante. Como está, doutor Zé?
1: Está tudo bem por aqui, pela voz deve ser o senhor Fernando.
4: Exato. Como vai a família?
1: Também está tudo no ponto.
4: Graças a Deus.
1: E aí, fora de Liquar, está a passear, foi controlar uma chama, o que está acontecendo?
4: Não, eu aqui, a minha esposa está aqui na Machamba, na casa do irmão, o cunhado Abacari. Então, não me deixou, disse, vamos lá juntos, primeiro fazer seus trabalhos, eu estando ao lado dela.
1: Sim, é importante isso. Opa, perdemos nosso amigo Fernando, a partir de Liquar, mas fora de Liquar. Pois bem, boa noite, não é desta, vamos aqui então neste programa de hoje, para falarmos então aqui do orgulho, porque é que... Portanto, é difícil nos despirmos deste sentimento quando pretendemos resolver alguma situação. Boa noite.
5: Boa noite.
1: Boa noite. Então, o seu nome, de onde é que está a falar?
5: Estou a falar do senhor Felipe aqui, Mutange.
1: Mutange?
5: Sim.
1: Então, como é que está aí? Está acompanhando o programa?
5: Assim estou a andar bem mesmo.
1: Uhum. Então, quero contribuir.
5: Estou a contribuir acerca de a forma de maneira.
1: Fala aí, então.
5: Sim.
1: Qual é a sua opinião?
5: Opinião de... Vou deixar o contato de senhor Felipe.
1: Estamos a falar aqui do Luiz. Você está a acompanhar o programa ou não?
5: Não. Pode ir para... Pode.
1: Bom, volto mais vezes então para o programa, para participar neste tanto Ecos. O 37-91-12-657, quem nunca reconhece o erro, condena-se a repeti-lo. Bem, então, quando somos orgulhosos, muitas vezes não reconhecemos o nosso erro. Boa noite.
6: Boa noite.
1: Boa noite, então. Seu nome está a falar de onde?
6: Dino, a partir de Quelimane.
1: Dinho?
6: Sabino.
1: Sabino. De... Sabino. Então, está a acompanhar o programa. Como é que é, amigo Sabino? Já viu alguém orgulhoso?
6: Sim, claro, já.
1: Já testemunhou alguma situação em que o orgulho impediu de resolver o problema, por exemplo?
6: Sim, eu acompanhei um caso com meu amigo.
1: O que aconteceu?
6: Ele não tem uma boa relação com o pai. Querendo falar com o pai, ele não sabe como começar para ter a conversa que ele tem intimamente dentro do coração dele. Então, ele pediu a mim, conversou comigo, como eu estou mais próximo com o pai, para que eu chegasse com ele a informação de que ele tem a dizer a respeito ao pai, ao pai. Então, isso para mim eu vi que é orgulhoso ele, não tem falta de diálogo.
1: Na sua ótica, devia-se, como é que é, se vou chamar, devia-se humilhar e ir ter com o pai pessoalmente?
6: Na minha ótica, iria me humilhar e ir ter com ele pessoalmente.
1: Mas será que ele não fez isso? Porque talvez nessa relação que não vai lá muito bem, talvez ele usou assim como uma ponte para poder aproximar os dois.
6: Eu também não sei explicar sobre isso, mas ele pediu-me e eu perguntei por que que você não vai pessoalmente ter coisa. Ele me deu a resposta.
1: E daí não se preocupou mais?
6: Não se preocupou, ele acabou de normalizando aquele assunto. Mas eu cheguei de ter com o pai, ele disse quando é assim, ele tem que chegar pessoalmente e ouvir dele.
1: E ele bebe assim, tanto... vamos admitir que... Talvez pelo orgulho, preferiu não ir ou está ainda a ganhar coragem, talvez.
6: Talvez eu. Não sei o que espera para poder ter com ele.
1: Mas numa situação dessas, pode não ser com o seu amigo, pode ser com outra pessoa. O quem é que sofre com esse orgulho? A própria pessoa ou a pessoa ou a outra pessoa?
6: Normalmente é a pessoa que tem algo dentro do coração dele que quer expor diante de alguém que ele dá para falar o que tem para se aliviar. O que eu sei é a pessoa que é orgulhoso.
1: É que sofre mais.
6: É que sofre mais. Né? Enquanto o outro não sabe, não sente.
1: Por que é difícil nós erramos e temos dificuldades em admitir o nosso próprio erro?
6: Epa, isto normalmente orgulho não constrói, só destrói. Normalmente nós já adquirimos e depois passamos mal por isso.
1: Adquirimos, não nascemos com ela?
6: Não nascemos com ele. Uhum. A gente adquire.
1: Por bem, amigo Sabino, foi bom tê-lo aqui, né, para deixar aqui também o seu ponto de vista em relação a esta situação, né, que é constrangedora, que em vez de aproximar, afasta as pessoas.
6: Epa, eu não acho normal afastar quando é assim. Eu preciso aproximar as formas que temos a dizer, de que nós ficamos com uma coisa por dentro e depois começamos a sofrer coisas.
1: Pois bem, há aquelas pessoas também, alguns que têm sempre, querem ter sempre razão. Né? Nunca estão errados, sempre querem ter razão, porque aquilo aconteceu porque, quer dizer, estão sempre em cima. Esse tipo de gente, às vezes, pode contribuir para dificultar um diálogo entre as pessoas.
6: Yeah. Aí, por mim...
1: Perdemos nosso amigo Sabino, que está a falar da cidade de Climane, mas pronto, já ficou aqui a sua contribuição, que foi também muito valiosa, como também vai ser do ouvinte já a seguir. Boa noite.
7: Boa noite, José Germano. Boa noite, auditório. Os que nos acompanham, Vila Jalês.
1: Boa noite. Finalmente conseguiu, né?
7: É, o meu xará entrou aí ou não? Hoje também tenho que conseguir.
1: A partir de Baru.
7: Do Baru. É.
1: Pois bem, então, está acompanhando o programa já desde do princípio.
7: Sim.
1: É o Vicente, é isso.
7: É Vicente do princípio,
1: Lino.
7: Uhum. Então. Hoje não estou a falar de Mocuba.
1: E onde é que está?
7: Parte incerta.
1: Na parte incerta, em parte incerta. O senhor Fernando disse que estava em Liquar, mas fora de Liquar.
7: Ah, exatamente.
1: Então está em Mocuba, mas fora de Mocuba, pronto.
7: Exato, eu estou na parte incerta.
1: Pois bem. Então, estamos aqui a falar de orgulho. O Vicente nunca foi orgulhoso.
7: Não, nunca. Não,
1: mas
7: nunca
1: já presenciou, por exemplo, uma situação em que o orgulho impediu de se resolver essa situação, ou o orgulho criou problemas ou cria dificuldades de se resolver, enfim. Já teve
7: sim,
1: contacto
7: já,
1: com algo assim?
7: Já. Gostei do exemplo de um ouvinte que falou de um senhor que acabou perdendo razão por causa do
1: da garrafa na cabeça do outro e depois...
7: Exato.
1: Anda por cima, chega lá e depois começa a mandar vir com as autoridades.
7: Exatamente. É, há muita maneira de manifestar o orgulho. Há quem não sabe pedir perdão. Há quem não sabe cumprimentar ou saudar, independentemente se é criança ou adulto, não sabe saudar a ninguém, não sabe agradecer. Quer dizer, ele está acima de todos. Onde ele chega, sendo rico ou pobre, ele é que está no auge, ele é que está lá no,
1: ele está
7: alto,
1: no top, tá?
7: Só ele, só. É no serviço, quem trabalha bem, é só ele, não existe mais ninguém lá no serviço dele. É em casa, ele é que é mais de todos. Então, alguns dizem assim, a autoestima exagerada gera o orgulho. Quer dizer, é verdade.
1: Nós valorizamos, quer dizer, de forma exagerada a nós mesmos.
7: Sim, quer dizer, gostar de si mesmo, né?
1: de forma exagerada.
7: É muito bom, sim. É muito bom gostar de si, estimar-se a si mesmo. Né? É muito bom. Mas quando você exagera, no sentido que aqui eu sou o máximo, o resto
1: não é nada.
7: Não é nada. Quer dizer, nem no meu calcanhar chega.
1: É aí que gera então, o orgulho.
7: Já, sim, sim. Isso já é muito perigoso. É, distancia-te da sociedade. As pessoas sentem-se desconfortáveis com a sua presença por causa do orgulho. Há pessoas que não suportam. Uhum. Há um tipo de orgulho que irrita mesmo. Cria mau ambiente no trabalho, nas amizades, nas relações conjugais. Está a ver uma mulher orgulhosa ou um homem orgulhoso dentro de uma casa ou dentro de um quarto. Geralmente não há conversa ali. Não há conversa. Por causa desta característica aí de orgulho. Então, estraga muita coisa. E acabas perdendo muita coisa por causa do seu próprio orgulho. Em algum momento até podes dizer que ninguém gosta de mim.
1: Mas não é porque ninguém gosta. É você que está a afastar as pessoas de si.
7: Exato. Agora, este orgulho também pode ser mesmo de nascença, o meio onde a pessoa nasce. Num bairro assim, ou na vizinhança, os vizinhos comentam, né? Sim, aquela família ali é muito orgulhosa. Quer dizer, pai, mãe, filho, tudo igual. Quer dizer, eles estão acima de todos no bairro, estão acima de todos lá por onde andam. Isso vem da educação dos próprios pais.
1: Então as crianças também vão pegando esta faceta.
7: Sim, aprenderam dos pais. As crianças aprendem dos pais. Que nós sempre somos os máximos, nós não estamos embaixo.
1: Aqui só somos nós.
7: Meu irmão, quando as coisas mudam, há os que manifestam orgulho porque têm um bocadinho de dinheiro, um bocadinho de riqueza, um bocadinho de bens. E no dia que aqueles bens desaparecem, aquela riqueza desaparece, estás a ver aquele que era o mais orgulhoso, como é que fica? Quando tudo desaparece. Anda se escondendo, anda nas escondidas. Os cenas dizem, a safamba que bisubiço, quer dizer, anda nas escondidas, assim, esconder-se atrás das árvores ali, ou andar só uma tititita, assim, nas noites.
1: Quando vê alguém ver, se esconde esquina.
7: Porque, sim, porque as coisas já acabaram. Agora, há os que manifestam orgulho mesmo não tendo. Quer dizer, ele está a jogar, como eu diria, na retaguarda. Ele está sempre na vanguarda. Quer dizer, as pessoas não podem saber o que
1: ele
7: é
1: realmente.
7: Sim. Quer dizer, não chamaria de pobreza. Quer dizer, uma pessoa que não tem um pouco de tudo, o normal, né? Mas ele quer aparecer que tem um pouco de tudo. Ele está ao nível dos outros que prosperaram na vida. Então, ele quer aparecer também ali. Mesmo no tratamento dos outros, assim, colegas, ele sempre quer aparecer, enquanto na verdade lá a base dele econômica é oca, né? Então há muitas maneiras de manifestar orgulho. E para finalizar, orgulho não é bom. É verdade que temos que gostar de nós mesmos, mas não é para pensar que aquele merece um tratamento abaixo de mim. Não, não podemos ser assim. Não podemos ser assim. Então, basicamente isso. Estava com muita saudade do seu programa.
1: Mas antes de sair, estava aqui a dizer que o orgulho, portanto, não nasce conosco, é construído pela experiência de vida, né, ao longo da nossa vida. Muitas vezes nós erramos, é uma pergunta que estamos a fazer agora, isso de custar a pessoa admitir o seu erro, num ambiente em que o diálogo, não é, poderia resolver uma situação, e que por orgulho esta situação, esse problema, portanto, prevalece porque nenhuma das partes ou uma das partes não consegue se humilhar, não consegue se rebaixar, digamos assim, entre aspas, para poder encontrar um consenso, né? Porque aqui às vezes é difícil, quando nós mesmo erramos, é difícil admitirmos esse erro.
7: Sim, isto já está incutido
1: no orgulho,
7: no seu eu, que eu não posso me rebaixar.
1: Mesmo sabendo que eu é que errei.
7: Exato. Para ele, rebaixar-se é coisa dos outros, é coisa dos fracos, é coisa dos pobres, né? Ele não pode se rebaixar em momento nenhum. Ele vai perder, vai deixar de ser o que ele é. Então, uma parte dele fica bliscada. Então, para não se bliscar naquela sua autoestima exagerada, ele prefere não pedir desculpa, não agradecer, não saudar as pessoas, não pedir perdão. Então, ele sente-se muito à vontade, muito importante a si mesmo, não saudando as pessoas da maneira educada, pedir desculpa. Há um desculpa que você entende. Esse está pedindo desculpa do fundo do coração. Atenção. Sim, você entende. Agora, há aquela que
1: esse
7: você
1: mesmo
7: é obrigado mesmo. Que é, aqui não tem maneira, tens que pedir desculpa. E pede desculpa de uma maneira menos educada.
1: Só dizer, só desculpa, mas não é aquilo que vem.
7: Nem olha nos seus olhos, nem tem aquela humildade. Então, pede desculpa da maneira dele, só para as pessoas dizerem que já pediu desculpa. Então, ele continua a viver assim mesmo.
1: Na sua ótica, quem sofre mais, tanto com orgulho, é a própria pessoa que portanto, orgulhosa, ou o outro lado?
7: Meu irmão, o orgulhoso sofre muito. Se ele não vive em paz, não é ele. Ele, quer dizer, ele está instrumentalizado a viver de orgulho. Então, não vive à vontade. Em momento nenhum, ele vive à vontade. Fica muito atento, de modo que o seu orgulho apareça alguém a aplaudir. Epa, é assim, você é assim, sim, sim, sim, você é assim, sim, sim. É o que ele espera nas outras pessoas. Mas aparecem as outras pessoas também que nem ligam por aí, deixam ele, é a maneira dele de ser. Temos visto até no nosso dia a dia, né? Mesmo no serviço, né, nas igrejas. Deixem lá, ele é assim mesmo. Deixem lá, ele é assim mesmo. Está a ver o que significa isso? Deixem, ele é assim mesmo.
1: Não vai mudar. É melhor não perder tempo com ele.
7: Do tipo, vamos fazer o quê? É nosso irmão, é para deixem, ele é mesmo assim. Pronto, fazer o quê? Né? Mas para os irmãos que sentem mesmo que eu sou orgulhoso e estou a contaminar os meus filhos, esse orgulho, a minha esposa, né? Então é muito perigoso. Devem se aperceber nisso. O orgulho é muito perigoso. Tem consequências drásticas na vida de cada um. Porque sabemos todos nós que tudo tem um fim. Tudo tem um fim. Quando acaba aquilo que te eleva ao orgulho, meu amigo, você já não tem mais nenhum amigo, ninguém aí para te abraçar.
1: E como é que eu descubro? Ou preciso de alguém que vê e aproxima-se de mim? Esteve aqui, o nosso amigo foi sabido, estava a contar a história de um amigo que não estava desavido com o pai, mas que, por causa de orgulho, segundo ele notou, não se aproximam. E pediu ele para ser a ponte, mas mesmo assim ele não tem coragem de aproximar o pai. Não sei aqui quem é o culpado, mas seja lá quem for, se uma das partes pretende a aproximação e não está a acontecer.
7: Não, o pai é o exemplo, né? O pai não deixa de ser pai. O pai tem de usar o papel dele como pai para educar o filho, mostrar o filho o inverso. Se o filho comportou-se mal, então que o pai aproxime o filho e dizer: filho, não é assim. A vida é assim. Tem de ser primeiro o pai a fazer isso. Agora, se os dois, como eu disse,
1: tanto com as filho, voltadas.
7: O filho viu o comportamento do pai. Então ele acha que a melhor via é essa, este comportamento de orgulho. E o pai, por natureza, também é orgulhoso. Então pronto, aí já ninguém vai pedir perdão ao outro, ninguém precisa de reconciliação. Exato. Vão vivendo a si mesmo, até a morte. Se calhar até... um pode morrer e o outro não ir ao
1: enterro.
7: Sim, procurar saber. Mas o que, que te levou a não ir ao enterro do seu pai ou do seu filho? Quer dizer, quando ele para e pensa, já não encontra a resposta.
1: Mas já não encontra a resposta.
7: Sim, já não encontra a resposta. Porque qualquer ser humano, orgulhoso ou não, chega o momento de pensar assim: o que que os outros dizem de mim? Os outros, o que que dizem de mim? É aí onde você descobre que as pessoas não gostam de mim porque eu sou orgulhoso. As pessoas não gostam de mim porque eu sou aquilo. Então, tem que ter a capacidade de corrigir.
1: Sim, a pessoa sabe, eu acredito que sabe que ele é orgulhoso, mas é aquela teimosia mesmo, não pode se rebaixar.
7: Quer dizer,
1: ele sabe que é orgulhoso, ele sabe que tem aquele comportamento, mas não pode se rebaixar como como estivesse aí a dizer, né? Que tem que estar sempre em alto.
7: Sim, se ele rebaixar, se perde aquele poder. Vou lhe chamar de matreco ou vou lhe chamar de... Então, ele não pode se rebaixar em momento nenhum.
1: É complicado.
7: Sim, muito complicado. Infelizmente, é muito complicado.
1: É verdade. Mas, Vicente, queria agradecer pela sua participação, a não ser que tenhas mais algo a deixar a este tema aqui muito... Bom, que é do nosso dia-a-dia, né? Vemos isso... todos os dias e também em todos os lugares.
7: Na verdade, todos os temas que trazes, semana por semana, quer dizer, surpreende-nos nós, os ouvintes, são temas muito fortes, fantásticos. Para quem para e pensa, alguma coisa muda no seio da nossa própria vida. Estás de parabéns, José Germano. Parabéns à Rádio Moçambique.

0: sente.
1: Sim, sim, sim. Portanto, havia cortado, havia, houve um corte, né, na ligação.
0: Eu queria só aumentar, dizendo que quando alguém pede desculpa, é para ser perdoado. Então, quase perdão é a felicidade da amizade. É a fonte da amizade, posso dizer. Porque quando você reconhecer suas falhas ou seu erro, pedindo desculpa, a pessoa vai te perdoar. Então, se você manter, pensar que vais perder, até aí você fica sempre a sofrer e ficar muito isolado dos outros.
1: Os outros vão se afastando de si.
0: Vão te afastar mesmo. Porque até que eu assisti no ano passado, quando eu vim lá em Germano, meu irmão estava doente. Então, houve um amigo aí que teve problemas com seu pai, até foi queixar na rainha. Isso é para o seu pai. Mas isso não faz sentido. Esse orgulho que já sabe dizer, que o meu xará estava falando. Dessa maneira, ele sempre se perder quando pedir desculpa ao pai. Então, ele não pode viver dessa maneira.
1: Tem que se abrir, né?
0: Sim. Não pode viver dessa maneira. Até eu tentei aconselhar, mas está sendo impossível.
1: Então, estávamos aqui a dizer, a pessoa pode reconhecer, mas não quer perder.
0: Não quer perder, sim. Não quer perder.
1: E depois, como é que nós agimos com alguém assim?
0: Mas pessoas desses,
1: como ajudar,
0: vamos tentar aproximar, tentar aconselhar. Se ele ser assim, então pronto, vamos deixar.
1: Ele é assim mesmo. Quando
0: sim,
1: disse.
0: Porque se você insistir nisso, vai começar a criar confusão consigo.
1: Há uma palavra que diz, o orgulho constrói muros. Onde a humildade poderia construir ponte.
0: Sim, sim.
1: O orgulho fecha as oportunidades, enquanto que se fôssemos humildes poderíamos resolver a situação com muita facilidade, construir pontes entre as pessoas, entre...
0: E fecha, né? Então, até
1: lá. Muito obrigado, é amigo Vicente. Obrigado por ter voltado, né, para completar o seu fim de pensamento. Obrigado, volto mais vezes.
0: Obrigado. Cumprimento o senhor Charal.
1: Ele está a acompanhar. De parte incerta, como ele disse.
0: Parte incerta. Eu estou no bar, ele está em parte
1: incerta.
0: Ele está
1: em parte incerta, deve estar de viagem.
0: Ok.
1: Um abraço, felicidades.
0: Obrigado.
1: Pois bem, então, vamos chegando ao fim deste programa de hoje, portanto, Ecos, edição deste domingo, portanto, domingo, estamos então a 21 de junho de 2026. Mas ouvinte, boa noite. Seu nome, de onde é que fala?
2: Boa noite, Celso Santágua.
1: Santágua. Não, Santágua é bairro. Celso, é isso?
2: Sim, sim, Celso.
1: Celso, a partir de Santágua. Como é, qual é o seu ponto de vista, então, em relação ao tema que estamos a abordar aqui hoje? Já viu, já testemunhou uma situação em que, por existir orgulho entre as partes, a coisa ficou complicada, por exemplo?
2: Com certeza, vi, né? A maior parte de pessoas, na verdade, são orgulhosas, né? Muito mais para os que têm uma ocupação no Estado, ou melhor dizer, que ocupa um cargo, né, em um determinado sítio. Então, tem sido esse tipo de comportamento.
1: E como é que isso tem impactado para a sociedade, ou para ele mesmo até?
2: Faz favor?
1: Como é que isso impacta na sociedade?
2: Isso impacta porque um orgulhoso, na verdade, não dá para ajudar, né? Sim, mesmo acontecer uma infelicidade perto, ainda o orgulho lhe acompanha, até ele sente mesmo um peso de poder sair na casa dele, ir dar umas condolências numa casa, mesmo sabendo que aconteceu uma infelicidade ou há uma infelicidade, né? Sim, então isso cria pânico.

0: da na sociedade e a pessoa perde aquilo que é a confiança, porque ninguém gosta de orgulho. E também, orgulhoso, como estava a dizer o outro colega, às vezes impede você sair, pedir uma ajuda ao outro, mesmo sabendo que você está a precisar de algo. Mas o orgulho te impede você sair e pedir ajuda. Certo? São essas coisas que talvez podem criar, né, uma dificuldade na sua vida. Você é tanto orgulhoso.
1: Certo. Pois bem, amigo Celso, obrigado por ter vindo juntar-se a nós neste Ecos de hoje e também trazer aqui o seu contributo para este tema que trouxemos aqui. Então, hoje então, estamos a falar de orgulho, não é? Sentimento que muitos que pode atingir a qualquer um de nós, mas que assenta em alguns e não quer ser desenraigado. Ao longo desta conversa percebemos então que o orgulho pode parecer força, mas muitas vezes revela as nossas maiores fragilidades, né? A Bíblia adverte em Provérbios 16, 18, que a soberba procede à ruína e a altivez do espírito procede à queda. Talvez o desafio para cada um de nós seja perguntar se existe alguma relação, alguma conversa, alguma decisão que está a ser adiada por causa do orgulho. Porque no fim de contas, a humildade pode custar um momento, não é? Mas o orgulho pode custar a vida inteira de arrependimento. Até ao próximo Ecos. Um abraço.

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0: Já são conhecidas 9 das 60 que vão disputar os prémios de Ngoma.
1: E depois de 9, vem 10.
2: Canção concorrente número 10.
0: Filho do Sr. Alfredo e da Dona Laura.
1: Arnaldo Manhisso volta à maior parada da música moçambicana.
0: Agora com o tema Saudade.
1: Leva a faixa número 10.

0: canção concorrente número 10.
1: Saudade, de Arnaldo Manhice.
0: Tinha apenas 3 anos de idade, quando em 1987 arrancou um goma.
2: Canção concorrente número 11.
0: Ele é baterista, compositor, produtor e ativista social.
1: Stélio Munjani concorre um goma 2026 com o tema This is Africa.

0: canção concorrente número 11.
1: A música This is Africa é assinada pelo excepcional baterista Stélio Monjane.
0: A seguir, a canção concorrente número 12.
2: Canção concorrente número 12.
1: Moçambique Real, o país que amamos, refletido no maior concurso de música do país.
0: Canção concorrente número 12.
1: Mulikupikani.
0: Rotsi.

0: Ricupi Cani.
1: Rutsi.
0: Canção concorrente número 12.
1: Continuamos a divulgar as candidatas aos prémios do Ngoma 2026.

0: Um nome sobejamente conhecido.
1: Humberto Luiz regressa a Unguma.
0: Agora com a música Enquacho Jaco.
1: Canção concorrente número 13.

0: Linguaço e Chaco.
1: Canção concorrente número 13.
0: Letra e música de Humberto Luiz.
1: Bateria Stélio Zué e baixo Real do Salato.
0: Guitarra Divas.
1: Percussão Nelson Manjate.
0: Piano Lívio Mangana.
1: Coros de Pauleta Mugolov.
0: E por último, mix e master por Michael Manichana.
2: 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Canção concorrente número 14. Número 14.
0: A música moçambicana é, por natureza, um organismo vivo. Ela respira, renova-se e, acima de tudo, tem a capacidade extraordinária de abraçar o mundo sem nunca perder a sua raiz.
1: E o que mais fascina nesta nova vaga de criadores é a coragem de ousar. Eles não têm medo de fazer pontes.
0: É verdade. Pegam na riqueza das nossas línguas nacionais, na cadência da nossa oralidade e fundem-nas com ritmos e estilos de outras paragens.
1: Canção concorrente número 14.
0: Compa, de Mito Chocolatinho e Nornija. Música.

0: Canção Concorrente número 14.
1: Compa, de Mito Chocolatinho e Nor Ninja.
0: Pode vir das Caraíbas, das Arábias ou de qualquer outro canto do mundo. Mas, quando passa pelas mãos da nossa juventude, há uma magia que acontece.
1: Com certeza, Olga. No final há sempre aquele tempero especial. Aquela batida que nos corre nas veias. Aquele toque inconfundível de Moçambique. E continua.

0: divulgar as canções concorrentes aos prémios Zumbou Moçambique 2026, um concurso de dimensão nacional.
1: Zumbou Moçambique, o maior palco da música moçambicana. Canção concorrente número 15.
0: Canção concorrente número 15.
2: I'm a Hustler, música assinada pela dupla Classic Nova.

0: Canção concorrente número 15. Número 15.
1: I'm a Hustler leva a assinatura de Clássico Nova, aqui com a participação de Mr. Ball.

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0: Ngoma Moçambique é a celebração máxima da nossa música.
1: Mas esta engrenagem só se move e brilha com tamanha intensidade, graças ao apoio e à confiança de parceiros de peso.
0: Instituições que dão suporte necessário para que esta festa aconteça ano após ano.
1: Por isso, com muito orgulho, queremos deixar o nosso profundo agradecimento e aplaudir à HCB, a EDM e o CFM.
0: O nosso muito obrigado também a Petromoc, a CMH e a UEM.
1: Caminhando lado a lado conosco nesta jornada, agradecemos igualmente a Emudraga, a LAM e aos aeroportos de Moçambique.
0: E a este prestigiado cartaz de apoiantes, junta-se a nossa imensa gratidão ao Montebello Girassol Maputo Hotel, a Grindrod e a Fundac.
1: A todas estas grandes marcas e instituições que investem na valorização dos nossos artistas e da nossa identidade, o nosso muito obrigada.
0: O nosso muito obrigado. E Olga, agora vamos recordar ao amigo ouvinte as canções que já estão apuradas das 60.
1: É verdade, na semana passada foram apuradas 9 canções, esta semana mais 6.
0: A seguir, estimado ouvinte, as 15 já apuradas.
1: Canção número 1, Como Cinzie, A Mostra Sobrinho.
0: Canção número 2, Tecandzingo, Assa Matusse.
1: Canção número 3, Mama's Baby, Nelson Tivana.
0: Canção número 4, Paciência, de Deltino Guerreiro.
1: Canção número 5, Yada Angel, Nos Matam Porquê.
0: Canção número 6 pertence a Dixon Machanguana, Dubi Dabi.
1: Canção número 7, da autoria de Ivete, Hip Hop Xingombela.
0: Canção número 8, de autoria de Kenny Guitar, África.
1: Canção número 9 pertence a Helio Beats, Para Ela Sou Fofo.
0: Canção número 10, Saudade, de Arnaldo Manice.
1: Canção número 11, da autoria de Stélio Mondlane, This Is Africa.
0: Canção número 12, Mulikupikani, de Rutsi.
1: Canção número 13, pertence a Humberto Luiz, Rinquacho e Chaco.
0: Canção número 14, Compá, de Mito Chocolatinho, ao lado de Nur Ninja.
1: Canção número 15, Ama Hasla, de Classic Nova.
0: E pronto, acabamos de apresentar as 15 das 60 apuradas.
1: Já são 15, sim, já podemos voltar?
0: Esta é a pergunta que eu coloco, Olga. Eu quero saber, então, onde é que vamos agora?
1: Ainda não. Daqui a algumas semanas, inicia o processo de votação.
0: E o estimado ouvinte, fique preparado para começar a votar.
1: E o programa termina por aqui. Na apresentação,
0: Henriques Dias e Olga da Glória.
1: Na sonorização, Moussagi Galibo. E na produção, Iva Nove Dias. Para a semana, nós voltamos para contar mais histórias do Ngoma Moçambique 2026, 38ª edição, e vai certamente conhecer mais canções que entram para a parada.
0: Tchau, tchau, beijinhos e abraços.
1: Tchau.

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0: Boa noite, estimado ouvinte. Bem-vindo às notícias apresentadas por Vítor Rufino. O presidente da República afirma que os moçambicanos devem permanecer firmes, com esperança e fé, no projeto em curso de construção de um país melhor para todos. Daniel Chiapo falava este domingo em Maputo, no encerramento do sínodo da Igreja Presbiteriana de Moçambique, que decorreu sob o lema Sede firmes, inabaláveis, sempre abundantes na obra do Senhor. Chiapo explicou que ser firme nas palavras do apóstolo Paulo significa permanecer fiel mesmo quando surgem dificuldades.
1: Ser inabalável significa não permitir que as crises, os conflitos ou as adversidades destruam a nossa fé, os nossos valores e a nossa esperança. Ser abundante na obra do Senhor significa servir com amor, generosidade, comunhão e compromisso, sabendo que Deus honra todo o trabalho realizado para a sua glória. Estas três dimensões, minhas irmãs e meus irmãos em Cristo, só podem se verificar e ser efetivas se formos unidos como um povo. A palavra de Deus ensina-nos que nenhuma sociedade prospera onde falta unidade.
0: O chefe do Estado lembrou para a importância dos moçambicanos continuarem atentos aos discursos de ódio, da divisão, da violência e da intolerância. A governadora da província de Manica apela às confissões religiosas a intensificarem as orações em prol da consolidação da paz, unidade nacional e da convivência harmoniosa entre os moçambicanos. Segundo Francisca Tomás, o país não deve ser palco de guerras e desentendimento entre irmãos.
2: É para nós termos nossas orações contra o terrorismo. Cabo Delgado, há terrorismo que está a desorganizar o nosso país, está a retardar o nosso desenvolvimento. Entre nós devemos ter um entendimento. Não devemos praticar crime. Entre nós devemos estar unidos, porque a união faz a diferença.
0: Francisca Tomás falava este sábado no posto administrativo de Machipanda, distrito de Manica, durante as celebrações dos 94 anos da Igreja dos Apóstolos São Lucas. Um comboio de transporte de minérios descarrilou este domingo na linha de Ressano Garcia, no quilómetro 63, zona de Movene, distrito da Muamba, província de Maputo. Em consequência do ocorrido, o comboio de passageiros da rota Maputo-Ressano Garcia, previsto para esta segunda-feira, vai circular apenas no percurso Maputo-Muamba, segundo informou o diretor executivo do CFM Sul, Emílio Bata.
3: A linha, neste momento, está fechada ao tráfego. Não temos mais nenhum comboio a transitar nesta linha. Ônibus de passageiros vão circular até a estação da Muamba, que é a estação mais próxima. Infelizmente, não vão chegar à Ressano Garcia.
0: A locomotiva que descarrilou saiu de Kumati Port, na África do Sul, com destino ao terminal de Carvão, na Matola, província de Maputo. A ministra dos Negócios Estrangeiros e Cooperação, Maria Manuela Lucas, efetua esta segunda-feira no Cairo, capital egípcia, as primeiras consultas políticas entre Moçambique e Egito. Na reunião, a ministra Maria Manuela Lucas e o ministro dos Negócios Estrangeiros, Imigração e Expatriados Egípcios da República Árabe do Egito, que co-preside as consultas políticas bilaterais, irão passar em revista o estágio da cooperação moçambicano-egípcia. Um comunicado indica que os dois governantes vão ainda trocar impressões sobre a realização da terceira comissão mista bilateral, que terá lugar no Egito, e a necessidade de fortalecer a cooperação nos setores de mineral e energético. A primeira-dama da República, Guetta Chiapo, participa esta segunda-feira na autarquia da Matola, província de Maputo, na cerimônia de lançamento do Plano de Ação para a Sobrevivência Infantil, PASI 2026-2030. De acordo com um comunicado enviado à nossa redação, o evento conta igualmente com a participação de representantes do governo, parceiros de cooperação, sociedade civil, líderes comunitários e religiosos, profissionais de saúde e demais intervenientes na área de saúde infantil. Coordenado pelo Ministério da Saúde, o Plano de Ação para a Sobrevivência Infantil é um instrumento orientado para acelerar a redução da mortalidade infantil através da expansão e melhoria do acesso a cuidados primários de saúde de qualidade, do reforço da nutrição, da imunização e da resposta às principais causas de mortalidade entre crianças. No estrangeiro, um sismo de magnitude 5,5 atingiu a região dos Andes, no Peru, e fez pelo menos 5 mortos, deixando 20 pessoas feridas e 300 desalojadas este domingo, segundo avançou o Serviço Geológico dos Estados Unidos da América. O Serviço Geológico norte-americano indicou que o terremoto ocorreu com o epicentro localizado a 2 km da cidade de Sicaia, na província de Huancayo. A Associated Press cita ainda o Instituto Nacional de Defesa do Peru, que afirmou em comunicado que o número total de desaparecidos ainda é desconhecido. Fechamos com a previsão do tempo. A cidade de Teate poderá atingir hoje 33 graus Celsius de temperatura máxima, seguida por Beira com 31. Chimoio e Quelimane 30, Nampula 29, Inhambane e Pemba 28. Xai-Xai 27, Maputo e Vilanculo 26 e por fim Lixinga 24 graus Celsius de temperatura máxima. Apresentamos as notícias a esta hora, as próximas às 2 horas.

0: Sabemos que o desenvolvimento não possui um ponto final, mas uma narrativa permanente. Cada geração recebe um país inacabado e tem a responsabilidade de o melhorar antes de entregar à geração seguinte. Daí que temos dito que precisamos de fazer diferente para obter resultados diferentes. Daqui a 25 anos, uma nova geração de moçambicanos voltará certamente a reunir-se para avaliar as escolhas que hoje fizemos. Perguntarão se estivemos à altura das oportunidades que a história colocou diante de nós. Perguntarão se soubemos transformar os recursos em prosperidade, se transformamos reformas em resultados concretos para o processo de desenvolvimento, para beneficiar o povo, se reduzimos as desigualdades sociais, se construímos instituições mais fortes e se deixamos um país mais desenvolvido, mais competitivo, mais justo e mais inclusivo. É essa responsabilidade que hoje carregamos como uma geração.
1: Presidente da República, Daniel Chapo.

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0: Olá África, olá mundo. Está no ar o Sons e Ritmos de Moçambique, a nossa montra obrigatória da música moçambicana, numa parceria que une a RTP África e a Rádio Moçambique para levar o melhor da nossa identidade aos quatro cantos do mundo, com a condução de Carlos Mponda. E começamos em grande, acabamos de ouvir as sonoridades contagiantes de Assamatus com os temas Dry Matthews e Amriza, duas autênticas pérolas que fazem parte do mais recente EP da artista, que continua a encantar-nos com a sua sensibilidade e voz inconfundível.
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0: Uma mensagem forte, necessária e carregada de sentimento. Nos Matam Porquê é o grito artístico de Yada Angel, uma das vozes mais promissoras da nossa praça, que usa sua arte para trazer reflexão e dar voz a causas profundas da nossa sociedade. Quem chega agora ao nosso palco é Prince Solomon, trazendo a envolvência do tema Sou Tua Menina, Deixe-te Levar.
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Que sequência fantástica aqui no Sons e Ritmos de Moçambique. Viajamos pela sensibilidade de Prince Solomon em Sou Tua Menina e fomos ao ritmo contagiante e inteligente de Hernani, um dos maiores pilares do nosso hip-hop. E por falar em rimas com alma, também tivemos o talento de Frickson. Para quem acompanha a sua linha, sabe bem. Frickson é aquele artista moçambicano que tem o dom raro de transformar vivências reais em música honesta, profunda e puramente visual. Com seu estilo muito próprio, ele mistura o rap, a poesia e o storytelling para criar obras conceptuais que unem a nossa identidade, a família e a reflexão social. Uma salva de palmas para a nossa juventude criativa.

duas propostas, duas abordagens modernas ao Afropop e a Kizomba que estão a dominar as pistas e as rádios. Ouvimos Slowly com Mais Um Pouco e Twin Fingers com o sucesso Amor Não É Para Doer. E aqui vai um detalhe, o talento corre mesmo nas veias desta dupla de irmãos. A família dinâmica da nossa música em grande plano aqui no Sons e Ritmos de Moçambique. 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

Falar de o caule simani é falar da gênese, da espinha dorsal da nossa música popular. O azimbo é, sem sombra de dúvidas, um dos maiores monumentos vivos da cultura moçambicana. A sua voz atravessou gerações, internacionalizou a nossa marrabenta e continua a ser uma escola para todos os que decidem cantar Moçambique. Que privilégio podemos celebrar o seu legado. E fechamos a nossa viagem de hoje com as atenções viradas para outro mestre das cordas e do afrojazz. Vem aí o mestre Jimmy Glulho. E atenção às novidades. O virtuoso guitarrista já está a aquecer os motores e a preparar os dedos para um grande concerto de comemoração dos seus 40 anos de carreira, diga-se brilhante e galardoada. Podem esperar um espetáculo memorável com convidados especiais e aquela fusão perfeita de ritmos a que já nos habituou. 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

O Sons e Ritmos de Moçambique de hoje fica por aqui, mas a música, essa nunca para. Fiquem na companhia do mestre Jimmy Lúcio até para a semana, aqui na RTP África e na Antena Nacional da Rádio Moçambique. O abraço forte é de Carlos Mponda.

0: Obrigado, buongiorno, sono Takashi.
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0: Boa noite, estimado ouvinte. Bem-vindo às notícias apresentadas por Vítor Rufino. O presidente da República afirma que os moçambicanos devem permanecer firmes, com esperança e fé, no projeto em curso de construção de um país melhor para todos. Daniel Chiapo falava este domingo em Maputo, no encerramento do Sínodo da Igreja Presbiteriana de Moçambique, que decorreu sob o lema Sede firmes, inabaláveis, sempre abundantes na obra do Senhor. Chiapo explicou que ser firme nas palavras do apóstolo Paulo significa permanecer fiel mesmo quando surgem dificuldades.
1: Ser inabalável significa não permitir que as crises, os conflitos ou as adversidades destruam a nossa fé, os nossos valores e a nossa esperança. Ser abundante na obra do Senhor significa servir com amor, generosidade, comunhão e compromisso, sabendo que Deus honra todo o trabalho realizado para a sua glória. Estas três dimensões, minhas irmãs e meus irmãos em Cristo, só podem se verificar e ser efetivas se formos unidos como um povo. A palavra de Deus ensina-nos que nenhuma sociedade prospera onde falta unidade.
0: O chefe do Estado lembrou para a importância dos moçambicanos continuarem atentos aos discursos de ódio, da divisão,